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1: 9:07.
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0: 7 de agosto, hoje é Dia Nacional do Documentário Brasileiro. Aniversário de Caetano Veloso, músico brasileiro, Vera Holtz, atriz, Raul Gazola, ator, Antônia Moraes, atriz brasileira. Nos fatos históricos, a gente lembra que em 1951 os Estados Unidos rejeitaram a proposta soviética sobre armas atômicas. Em 1991, a missão de peritos da ONU confirmava as acusações de que o Iraque havia produzido bactérias para armas biológicas. Em 2006, era sancionada no Brasil a Lei Maria da Penha, considerada pela Organização das Nações Unidas como uma das três melhores legislações do mundo no enfrentamento à violência contra as mulheres. Importante lei que foi sancionada em 2006. Um grande abraço pra você. A gente fica por aqui na Agenda do Rádio.
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1: Hora certa, hora certa.
2: 9:14.
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0: 27 de agosto de 2026. Indústria de ultraprocessados tenta impedir combate à obesidade. Endividamento das famílias sobe para 82%. Eu sou o Ailton Moreno e o Rádio Notícias está no ar.
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0: Mundial da Saúde, OMS, acusa as indústrias gigantes do setor da alimentação de tentar dificultar esforços internacionais no combate à obesidade. Pelo menos 239 ações judiciais foram movidas contra órgãos governamentais no México, Colômbia, Brasil, Estados Unidos, Reino Unido e Índia entre 2010 e 2025. Quase 80% das ações representaram derrotas para a indústria, mas serviram para postergar o início de regulações já aprovadas. No Brasil, uma resolução da Anvisa para publicidade de alimentos segue sem efeitos práticos há 16 anos. Esses atrasos custam bilhões aos países em despesas com saúde e custos legais e criam um resfriamento regulatório que desencoraja governos de adotar proteções essenciais. O indicador que mede a proporção de famílias que têm dívidas em atraso ou não chegou a 82% em julho, marcando o maior patamar já registrado pelo sexto mês seguido. Em junho, o índice era 81,6%, enquanto em julho do ano passado, 78,5%. A parcela de famílias com dívidas atrasadas, a chamada inadimplência, recuou para 29,8% em julho. No mês anterior, estava em 29,9% e há um ano em 30%. Os dados fazem parte da pesquisa de endividamento e inadimplência do consumidor, divulgada na quinta-feira 6 pela Confederação Nacional do Comércio de Bens, Serviços e Turismo.
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Grassroots Reggae Power agradece a São Paulo, a todo o Brasil, a todas as pessoas que nesses 10 anos depositaram só energia positiva nos nossos corações, disseminaram as nossas canções, nos deram força para seguir em frente. Grassroots sempre família, muitas pessoas passaram por aqui, fizeram história, seguiram seus próprios caminhos. Novas pessoas agora estão chegando e a gente agora vai tocar uma música que representa justamente esses 10 anos. A música chamada Liberdade pra dentro da casa.

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1: E a hora certa,
2: 9:49.

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1: 10:04. 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
1: 7 de agosto de 2026. PF indicia 16 funcionários e ex-funcionários pela queda de avião que matou 62 pessoas. STJ decide tirar cargo de ministro Marco Buzzi por acusações de assédio sexual. Eu sou Ailton Moreno e o Rádio Notícias está no ar.
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0: Polícia Federal indiciou 16 funcionários e ex-funcionários da Voipes pelo crime de atentado contra a segurança do transporte aéreo no acidente com o avião ATR-72-500 em Vinhedo, São Paulo, em 9 de agosto de 2024. O acidente matou 62 pessoas. Entre os indiciados estão o dono da companhia e o diretor de manutenção. A causa foi o acúmulo de gelo na aeronave, a inoperância do sistema pneumático de degelo e a não execução de 5 procedimentos pelos pilotos. A investigação identificou uma cultura organizacional de não registro de problemas. 3 alertas relacionados à perda de desempenho foram emitidos e ignorados pelos pilotos durante o voo. O inquérito será encaminhado ao Ministério Público Federal. O Superior Tribunal de Justiça decidiu na quinta-feira 6 punir o ministro Marco Buzzi em processo administrativo disciplinar que apura acusações de assédio, importunação sexual e injúria contra duas mulheres. O magistrado nega as acusações e a defesa informou que vai avaliar os próximos passos. A decisão do pleno do STJ foi unânime quanto à necessidade de punição, mas houve divergência sobre a pena aplicada. A maioria dos ministros aplicou a penalidade de afastamento com remuneração proporcional e proposta de perda do cargo. Com a medida, o ministro permanece afastado, deixa de julgar processos e não exerce suas funções na corte. O caso deverá ser encaminhado ao Supremo Tribunal Federal para o procedimento de perda definitiva do cargo.
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1: 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Espero que esteja bem, com muita saúde, muita felicidade e muito amor. 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

0: quer te proteger de tudo e de todos, mas sabe que precisa deixar você caminhar sozinho. 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
1: 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Voltamos já.
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2: Rádio Acesa FM, 10h43.
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Bíblia reatou noivado e disparou. Que se lasque o povo chato que fala demais. Amei, Luan Pereira. Eita, meu Deus do céu. Olha, semanas depois de anunciarem o fim do noivado, Luan Pereira e Vitória Miranda mostraram que deram uma nova chance ao relacionamento. Juntos há cerca de 11 meses, o cantor compartilhou aí uma foto ao lado da influenciadora durante uma viagem a Jericoacoara, lá no Ceará, e confirmou na prática a reconciliação do casal, que inclusive nós tínhamos falado aqui que tínhamos flagrado eles se beijando e tudo mais, né? Mas nada oficial a volta do casalzinho aí. Na legenda da publicação, o artista aproveitou para se declarar amada. Você é o amor da minha vida e pra minha vida, e nada e nem ninguém vai me fazer pensar o contrário, escreveu o Luan. Ainda ele fez questão de rebater os comentários negativos sobre a reconciliação do casal. E com todo respeito. E que se lasque o povo chato que fala demais. Caramba, isso diz mais sobre vocês do que sobre a gente. Beijos. Ele mandou pra vocês, tá? Então não vamos falar desse relacionamento. Ah, gente, eu acho que eles se amam. Tem mais é que viver esse amor sem se incomodar realmente o que as pessoas querem dizer nas redes sociais. E ponto final nesse assunto. É o amor. Excelente final de semana pra todos. E a gente volta.

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2: Hora certa. Rádio Acesa FM, 11 horas e 17 minutos.

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1: 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Voltamos já.
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1: Que bom ter a sua companhia. Vem que tem mais aqui no Love Music.
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1: Com essas, a gente encerra a edição de hoje do Love Music. Que bom ter você sempre com a gente aqui ligadinhos. Na próxima edição, estaremos de volta com mais canções pra você. Beijos e até lá.
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6: Olá, amigos e amigas, quero partilhar com você mais uma pequena reflexão bíblica que busca ser gotas de espiritualidade no nosso viver, conviver e lutar diário. Partilho com você mais um pouquinho do que está no livro, que tem como título Livro de Ezequiel, Reconstruir Sim, Mas Como? Diante da glória de Javé, o profeta Ezequiel cai com o rosto no chão. Filho do homem, fica de pé, que eu vou falar com você. E entrou em mim um espírito que me fez ficar de pé. Então eu pude ouvir aquele que falava comigo. E mais, o espírito me tomou e me arrebatou, e eu andei decidido e inflamado enquanto a mão do Senhor me empurrava. Está lá em Ezequiel, capítulo 3, versículo 14. Não importa que o profeta fique abatido por 7 dias diante da teofania de Javé. A palavra de Deus tem de chegar ao povo, ainda que seja ela dura e amarga. De pé, Ezequiel está pronto, sem medo, diante da árdua missão para a qual está constituído. Para ele, tudo se torna ocasião de anunciar a palavra profética, a lâmina da navalha, o alimento, a morte de sua mulher. Quando de seu chamado, o Deus Javé ordena ao profeta Ezequiel comer o rolo, para que a palavra que irá anunciar esteja encarnada em sua vida, em seu ser, ou seja, o profeta deverá incorporar e personificar a mensagem de Deus que irá proclamar. Quer a escutassem ou não, este rolo amargo, porque cheio de lamentos e ais, torna-se doce na boca do profeta, porque é para ele palavra e vontade de Javé. A casa de Javé não vai querer escutar-te, porque não quer escutar a mim, diz Deus através do profeta Ezequiel. Ezequiel falará a uma casa rebelde, que desafiará sua missão de profeta. Mas escutem-no ou não, saberão que há um profeta no meio deles, e através dele, Javé falará ao povo. Como profeta, Ezequiel profere, com palavras duras, uma mensagem de julgamento e condenação de Judá por seus crimes e das nações hostis. Mas, por outro lado, profetiza sua salvação e a restauração do templo, do culto e da terra. O profeta Ezequiel, o sacerdote que se tornou um profeta visionário, era cometido de constantes estados de êxtase. Ele mesmo o afirma na obra, falando de mudez, paralisia, visões, transes, dos quais era acometido. Fique com essa reflexão sobre o profeta Ezequiel. Fique com o abraço terno de Frei Gilvander Moreira. Que Deus, que infinito amor, nos abençoe. E até o próximo Palavras de Fé.
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1: Na sexta-feira, a previsão indica muitas nuvens e condições de chuva em parte da região sudeste. Em São Paulo, a capital terá mínima de 18 e máxima de 28 graus, com pancadas de chuva e trovoadas. A instabilidade também pode atingir o Vale do Paraíba, o litoral e áreas do interior. No Rio de Janeiro, os termômetros variam entre 18 e 37 graus. A capital terá muitas nuvens, pancadas de chuva e trovoadas, condição que também pode ocorrer no sul fluminense, na região metropolitana e nas baixadas litorâneas. Em Minas Gerais, Belo Horizonte marca entre 16 e 32 graus, com muitas nuvens. A nebulosidade também predomina no sul de Minas, zona da mata e região central. No Espírito Santo, Vitória terá mínima de 20, máxima de 31 graus, com muitas nuvens e condição prevista também para a região metropolitana, litoral e sul capixaba. As informações são do Instituto Nacional de Meteorologia. Viviane Bessa, o tempo e a temperatura.

0: 0h45.
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0: hora e 2 minutos.
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3: Olá, Brasil, está no ar o Central de Notícias e vamos aos destaques desta hora. A polícia do Ceará está apurando a morte de uma menina de 11 anos em Maracanaú, após ela ter um pedido de transferência negado do colégio militar onde estudava. A criança estaria sofrendo bullying e agressões de colegas da escola, mas segundo a mãe, nada teria sido feito pela direção da instituição de ensino. E o time feminino do Barcelona anunciou nesta semana a contratação da atacante Caroline, de 26 anos. A negociação da brasileira, que deixou o Manchester City, quebrou uma série de recordes, sendo considerada a maior venda da história do clube inglês, a contratação mais cara do Barcelona feminino e a maior transferência de uma jogadora brasileira.
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1: Então sobe o som, tô na área. Aqui o programa Central da Madrugada tá chegando agora, com aquele jeitinho de quem não deixa a noite passar em branco. Aqui o sono vai embora, o alto astral sobe e o coração se enche de boas vibrações, porque a gente sabe, cada madrugada é um novo começo, uma nova chance.

Quinta-feira, 4 de agosto de 2026. Hoje é o Dia do Padre, Dia Nacional da Campanha Educativa de Combate ao Câncer. Aniversariante de hoje, Bruna Marquezine. Cidade que faz aniversário, Amarante no Piauí, Brusque em Santa Catarina e também São Domingos do Prata em Minas Gerais. Parabéns!

Até o amanhecer tem música boa, tem ótimas histórias e muita energia positiva rolando no ar, no rádio e também na internet, em todas as plataformas. Com você e por você, Central da Madrugada, o seu ponto de encontro com emoção, alegria e a tua companhia. Sejam todos muito bem-vindos. Então tá bem, vamos juntos para começar legal, para começar bacana e para começar bem demais a sua madrugada. Aumente o volume e vem ser feliz.

Que show a companhia de vocês na melhor madrugada do rádio. Comigo, Éder Machado, amigão, tá certo, joinha? Sandro Coelho com Edson Hudson, direitos iguais. Dilcinho, péssimo negócio. E começamos com Pacheco e Xande Avião. Música legal, hein? Saudade sem trégua. Legal, vem comigo, você na melhor, sempre ligadaço, curtindo a nossa vibe, a programação mais gostosa, mais vibrante, mais alegre da madrugada. Boa terça-feira, vem aí, Melim.

agosto, um mês que transcende o calendário, trazendo uma data singular e carregada de significado. É um momento mais do que especial para homenagear aqueles que têm sido figuras tão importantes em nossas vidas, sempre fornecendo apoio, orientação e encorajamento em cada passo do caminho. Que neste Dia dos Pais possamos compartilhar muito mais do que momentos especiais. Feliz Dia dos Pais!

madrugada fazendo companhia para você que trabalha, estuda, dirige ou simplesmente não consegue dormir. E agora vem aí a mensagem de hoje, terça-feira na área, dia de continuar firme, de não desistir dos seus sonhos, de manter a esperança mesmo quando o caminho parece difícil. Confere a

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2: Ser rico em Deus é melhor que ser rico em bens materiais. O tema da nossa mensagem de hoje intitula-se Você e Suas Posses. Seis homens armados entraram no depósito de cofres de um banco em Londres e roubaram coisas no valor de mais de 7 milhões de dólares. Uma mulher, cujas joias foram estimadas em 500 mil dólares, lamentou. Tudo o que eu tinha estava lá. Toda a minha vida estava naquele cofre. Algumas pessoas assumiram riscos insensatos a fim de agarrar-se às suas riquezas. Morreram correndo para o interior de casas em chamas ou foram mortas porque resistiram de forma obcecada a ladrões armados. Aparentemente, achavam que sem suas posses materiais, a vida não teria mais sentido. Outros, quando perdem sua riqueza, escorregam para um desespero, inclusive ao ponto de suicídio. O maior perigo em identificar-se demasiado com as nossas posses está na área espiritual da vida. Apegar-se de forma não saudável às coisas materiais pode fazer com que uma pessoa não salva não se volte para Cristo e pode impedir que um cristão viva para ele. A história do jovem rico ilustra enfaticamente esta verdade. As palavras de Jesus: vocês não podem servir a Deus e ao dinheiro. Certamente se aplica a todos nós. Mantenha um grande abismo entre você e suas posses. Isso vai guardá-lo de muitas dores de cabeça. Se você não é um crente em Cristo, não cometa o erro de um jovem rico. Isto vai custar-lhe a sua alma. A mensagem que você acabou de ouvir foi baseada na palavra de Deus em Mateus 19:23, que diz assim: dificilmente um rico entrará no reino dos céus. Amigo ouvinte, ser rico em Deus é melhor do que ser rico em bens materiais.
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1: A história é o seguinte: o cara já teve tanta recaída, mas tanta recaída, que a mulher já colocou o nome dele no telefone como Zé da Recaída. Para de ligar, bebê, vai.
2: Atende aí, bebê. Fala comigo.

Leocinho e Ivete Sangalo no Central da Madrugada, Ioiô, Zé da Recaída, som do embaixador Gustavo Lima, e começamos com Luan Santana e Jorge Mateus, Sofazinho. É um sofazinho na madrugada, tá valendo. Você no trabalho, você em casa, vem comigo, Yasmin Santos.

0: Seguimos juntos com o Central da Madrugada, o programa que faz parte da sua madruga e da sua vida. Hoje, terça-feira, dia de continuar firme e não desistir jamais. E agora é hora de aprender e relembrar grandes histórias da música com Eduardo Maidana. Chega aí, meu brother, Almanac Musical, se liga nessa.
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2: Olá, pessoal! Almanac Musical no ar, por aqui Eduardo Maidana. E hoje nós falaremos de Under Pressure, single da banda britânica de rock Queen, juntamente com o cantor britânico David Bowie, lançada em 1981. Mais tarde, a canção viria a ser incluída no álbum Hot Space, lançado em 1982, sendo o maior hit do disco. A música alcançou o primeiro lugar na UK Single Chart, tornando-se a segunda música do Queen a atingir o primeiro lugar na parada britânica desde 1975. O VH1 a colocou na 31ª posição dentre as melhores músicas dos anos 80. A música foi escrita durante a época em que Bowie foi convidado para atuar com vocais de apoio numa música que o Queen estava gravando. David não gostou de sua participação e pediu que o grupo não lançasse a faixa com seus vocais. Mais tarde, ele sugeriu que fizessem uma nova música em parceria, e foi o maior sucesso. Vamos recordar?

0: Muito obrigado.
1: Por aqui, Gustavo Mioto, rolamos na programação do Central da Madrugada. Bom dia pra você, Contramão, Pinta Agora, Dailara, Mendigando Sentimento. Bom dia.

0: Valeu, Jé.
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2: Conta 10 segundos no relógio aí.

0: cantou o som que rola. Thiago Freitas no Central da Madrugada, tu vai ver.
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2: 2:29.
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4: Agenda do rádio tá no ar hoje, 8 de agosto, Dia Nacional do Elos Internacional da Comunidade Lusíada. Hoje também é Dia Nacional de Combate ao Colesterol. Fazem aniversário Dustin Hoffman, ator norte-americano, e Preta Gil, cantora e atriz brasileira.

Por aqui nós conferimos o som de Ferrugem no Central da Madrugada. Sinto tua falta. Agora tem Nayara Azevedo. Coração pede socorro. Bom dia.

0: Seguimos juntos com o programa Central da Madrugada, fazendo companhia para você nessa hora mais do que especial. E agora vem aí mais um quadro importante da nossa programação, Dicas de Saúde. Hoje é terça-feira, dia de falar sobre qualidade de vida e pequenos cuidados que fazem toda a diferença. Vamos juntos, Dica de Saúde agora.
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2: Se você tem um espasmo muscular quando está fazendo exercícios, pare a atividade. Não tente continuar e passar por cima da câimbra muscular. Se você tenta continuar, é possível que prejudique o músculo rompendo-o ou puxando-o.

Zezé de Camargo e Luciano, bom dia, anjo do amor, sejam bem-vindos. Agora tem Jefferson Moraes e Maiara e Maraísa. Oi, nego!

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0: Tudo de bom, beleza pura? Então tá bem, é o Central da Madrugada de volta pra você, aqui na sua sintonia preferida. Vamos nós então, sorriso no rosto, som no coração. Vem aí mais um bloco no Central da Madrugada, meus queridos.
1: Felipe Araújo.

0: renúncia venha realmente operar grande milagre na vida das pessoas, em nome de Jesus. Glória a Deus.
1: Deus abençoe.
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0: 3:55.
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0: Olá, Brasil, está no ar o Central de Notícias e vamos aos destaques desta hora. São Paulo confirmou mais um caso de sarampo no estado. Com isso, sobe para 16 o total de diagnósticos confirmados este ano. São 13 ocorrências em São Paulo, duas em São Bernardo do Campo e uma em Guarulhos. Foram 7 pacientes do sexo masculino e 9 do sexo feminino, segundo a Secretaria de Estado da Saúde. E as cataratas do Iguaçu vão fechar as passarelas do circuito da Garganta do Diabo por 40 dias, por risco de cheia no Rio Iguaçu. A medida inclui retirar pisos e estrutura das passarelas até a passagem da cheia. É a primeira vez que o circuito ficará fechado por tanto tempo. O Central de Notícias volta a qualquer momento ou em edição especial.
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2: Você continua ligadaço no programa Central da Madrugada, fazendo companhia nessa hora mais do que especial. Hoje é terça-feira e já que a semana é longa, nada melhor do que um pouco de humor. Agora chega o quadro Perguntas Idiotas, Respostas Cretinas, com perguntas sem noção e respostas mais sem noção ainda. Aumente o volume e sorria.
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5: Um louco com a testa inchada.
6: Ei, mas o que é isso?
7: Eu tenho uma mordida. Ai.
6: E de que jeito você mordeu a sua testa?
7: Eu subi no banquinho.
1: Daqui a pouco tem mais.

Marília Mendonça, eterna rainha da sofrência, ouvimos Sem Sal. Agora tem Gustavo Lima, Carrinho na Areia.

cada dia, por todas as maneiras com que você demonstrou o quanto amava e se importava, por sua paciência e seu humor, por tudo que você sempre fez. Eu tenho muito orgulho e sou muito feliz por ter você, papai. Feliz Dia dos Pais. Uma mensagem da...

música e a vibe mais gostosa é aqui. Vamos que vamos, Brasil, tá beleza, tá ligado. Vamos nessa então, deixa eu mandar um abração muito carinhoso pro pessoal em Paramirim, Rio Grande do Norte, curtindo o programa Sussu Apara no Piauí. Alô, alô, Barreiros em Pernambuco, Presidente Tancredo Neves, curtindo o programa, e também Porto Seguro na Bahia. Vocês são gente que se ligam na gente. Salve, salve São Domingues e a Sailândia no Maranhão. Alô, alô, Nova Cruz, Rio Grande do Norte, o pessoal em Morpará e também Jequié na Bahia, Sebastião Leal no Piauí, Macau no Rio Grande do Norte, Ibirapitanga na Bahia, Santa Luísa do Paruá no Maranhão, Ilha de Itamaracá em Pernambuco, o pessoal em Centralina em Minas Gerais, Vila Nova dos Martírios no Maranhão e também Acrelândia no Acre. Todo mundo com volume no 10, na madrugada mais vibrante. Eu fico feliz em ter vocês junto comigo. Vamos nessa, aumente o volume. A música não para não no Central da Madrugada, aqui assim, o tempo todo um sucesso atrás do outro.

0: Aqui no Central da Madrugada tem boa música, sucesso e alegria pra você. É a vibe mais vibrante na sua rádio. Yasmin Santos pronta pra atrair. Agora tem Gustavo Mioto, câmera lenta.
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parte desse nosso encontro super especial. Na sequência, mais uma atração chegando por aqui. Éder Machado está desejando a todos um ótimo e abençoado dia com muita paz, ótimas energias. Agradecemos a sua companhia e esperamos você na próxima edição. Fui!

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2: 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O Tribunal Superior Eleitoral anunciou a assinatura de um acordo de cooperação técnica com a empresa americana de inteligência artificial Eleven Labs. A parceria visa coibir o uso fraudulento de deepfakes de voz durante as eleições gerais de 2026, protegendo a integridade do processo eleitoral. Com o avanço da tecnologia de inteligência artificial, a preocupação com a desinformação e a manipulação de conteúdo tem crescido. O acordo com a Eleven Labs busca criar mecanismos de defesa para garantir que as vozes de candidatos e autoridades eleitorais não sejam clonadas ou usadas de forma indevida.
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5: 2:56.

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1: Ho! Barbaridade. Quem tem amor tem saudade, quem não tem passa vontade. Já dizia o negão Zé do Prato. Vamos seguindo em frente. Vambora com Parada Sertaneja.
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0: da sertaneja de hoje. Foi bam, bam, bam, bam demais da conta. Ó, um abraço do Negão. Tchau, obrigado.
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0: 5:49.
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2: 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Em um desenvolvimento significativo para a geopolítica global, Irã e Omã estão progredindo em um acordo para reabrir o Estreito de Hormuz, uma das rotas marítimas mais cruciais para o transporte de petróleo. A iniciativa busca aliviar tensões regionais e garantir a segurança da navegação na área. A reabertura do estreito pode ter um impacto positivo nos mercados internacionais de energia, oferecendo maior estabilidade e previsibilidade no fornecimento. As negociações são vistas como um passo importante para a diplomacia na região, com observadores atentos aos próximos desdobramentos.
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5: 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Pelo contrário, ele é um bem real. Eu lhe devo minha vida, pois meu herói é você, pai. 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

0: Olá, Brasil, está no ar o Central de Notícias nesta sexta-feira, 7 de agosto de 2026. E vamos aos destaques desta hora. O Sistema Único de Saúde vai ampliar o atendimento para tratar ouvir sem apostas online. O SUS terá capacidade para realizar até 100 mil teleatendimentos mensais a partir desta semana. O serviço voltado para pessoas viciadas em bets começou a funcionar em março. A média era de 600 atendimentos por mês, mas, de acordo com o Ministério da Saúde, a alta procura fez com que o sistema fosse expandido. E a nova crise diplomática expõe pressão dos Estados Unidos sobre o Brasil. E a escalada das tensões entre os dois países reacende alerta sobre interferência eleitoral. Especialistas pontuam que a estratégia americana se insere em uma longa tradição de intervenção dos Estados Unidos na região.
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0: 5:53.
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1: Quero partilhar com você mais uma pequena reflexão que busca ser gotas de espiritualidade no nosso viver, conviver e lutar diário. Partilho com você mais uma pequena reflexão do pequeno livro intitulado O Credo, os 12 artigos da nossa fé, livrinho de Frei Carlos Mestres e Francisco Rufino. Na oração do Credo, afirmamos lá que Jesus é filho da Virgem Maria. Maria. O Evangelho de Lucas afirma com certa solenidade: e o nome da Virgem era Maria. Maria ou Miriam era o nome da irmã de Moisés. Como Jocabed, a mãe, e com a ajuda da princesa egípcia, Maria salvou a vida de Moisés, seu irmão mais novo. Diz a Bíblia, a filha do faraó reconheceu Moisés e o criou como seu próprio filho. Assim Moisés foi iniciado em toda a sabedoria dos egípcios e era poderoso no falar e no agir. Desse modo, graças à iniciativa e à esperteza de Maria, sua irmã, Moisés foi preparado para realizar sua missão como libertador do povo de Deus. Jesus é o novo Moisés, o novo libertador, que nasceu graças à disposição de Maria, sua mãe, que disse: eis aqui a serva do Senhor, faça-se em mim segundo a tua palavra. O cântico de louvor e de gratidão de Maria na visita que fez à sua prima Isabel. É lindo, partilho com você. Minha alma proclama a grandeza do Senhor. Meu espírito se alegra em Deus, meu Salvador, porque olhou para a humilhação de sua serva. Doravante todas as gerações me felicitarão, porque o Todo-Poderoso fez em mim maravilhas. Santo é o seu nome. Sua misericórdia chega aos que o temem de geração em geração. Ele realiza prodígios com seu braço, dispersa os soberbos de coração. Derruba do trono os poderosos e eleva os humildes. Sacia de bens os famintos e despede os ricos de mãos vazias. Socorre Israel, seu servo, lembrando-se de sua misericórdia, conforme prometera aos nossos pais, em favor de Abraão e de sua descendência para sempre. Esta oração do Magnífico está lá no Evangelho de Lucas, capítulo 1, versículos 46 a 55. Fique com essa reflexão, fique com o abraço terno de Frei Gilvander Moreira, que o Deus que é infinito amor nos abençoe e que abençoados sejamos bênção uns para os outros. E até o próximo Palavras de Fé.
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3: Luiz Araújo está cada vez mais perto de voltar a atuar pelo Flamengo. O atacante, que sofreu uma lesão no joelho esquerdo no amistoso contra o Olímpia durante a intertemporada, apresentou boa evolução no tratamento e já realiza atividades no campo. A recuperação tem sido considerada positiva pelo departamento médico, aumentando a expectativa de que ele fique novamente à disposição da comissão técnica nos próximos dias. A expectativa do Flamengo é contar com Luiz Araújo já no confronto de ida das oitavas de final da Libertadores, diante do Cruzeiro. Apesar do avanço na recuperação, o clube mantém cautela para evitar uma volta precipitada, já que o jogador é considerado uma peça importante para a sequência decisiva da temporada.
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4: 6:02.
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2: Previsão do tempo para sexta-feira, 7 de agosto de 2026. Região Sudeste, em São Paulo, capital, tempo encoberto com chuvisco à tarde. Os termômetros registram mínima de 18 e máxima de 28 graus. Umidade relativa do ar vai de 100 a 25%. A cidade de Cipotânia, em Minas Gerais, tem previsão de céu claro no dia do aniversário. Temperatura mínima 15 graus, máxima 33. Umidade relativa do ar é de 90-20%.
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5: Desejar a você, meu caro Adriano, e a todos os ouvintes da nossa querida Rádio Acesa FM, que o nosso programa possa estar com vocês durante muito tempo. Estou muito alegre, muito feliz, com o coração cheio de alegria em poder estar falando com vocês de Volta Redonda e em poder ter o nosso programa transmitido aí. Nós agradecemos por essa parceria maravilhosa e que Deus possa abençoar todos vocês.
6: Leonardo Costa, muito sucesso, tá? Aqui na programação e todo o Brasil.
5: Obrigado.
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0: Maravilha!
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0: Uma salva de palmas, menos é mais.
1: Obrigado, tamo com paz, tamo junto por esse convite maravilhoso.
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0: 6:33.
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0: coisa boa, rapaz.
1: Estamos apresentando as campeãs da semana, os maiores sucessos do momento. 6:43. Ele quer te proteger de tudo e de todos, mas sabe que precisa deixar você caminhar sozinho. Ele quer ser seu amigo, seu parceiro, seu herói. E ele é. Ele é provavelmente a primeira palavra que você falou: papai. E ele sorriu, te amou. Nesse Dia dos Pais, queremos homenagear a quem mais admiramos, quem nos espelhamos, e dizer que sem você, pai, nada seria igual. Obrigada pelo carinho de sempre. Feliz Dia dos Pais. 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
2: Deixa eu perguntar um negócio pra vocês aqui, ó.

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1: As negociações para a renovação de contrato de Memphis Depay com o Corinthians seguem travadas por divergências em pontos específicos do acordo. O principal impasse é uma cláusula que permitiria ao atacante rescindir o vínculo sem custos caso o clube atrase salários ou direitos de imagem, condição considerada essencial pelos representantes do jogador, mas que não faz parte da política adotada pelo Corinthians em seus contratos. Apesar do entrave, o clima entre as partes é de otimismo e tanto o Corinthians quanto o Memphis demonstram interesse em chegar a um acordo para ampliar a permanência do camisa 10. O clube tenta encontrar uma solução que preserve sua política interna, enquanto a equipe do holandês busca garantias financeiras diante do histórico recente de atrasos. As conversas continuam, mas por enquanto a assinatura da renovação permanece sem data definida.
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0: Agenda do Rádio tá no ar hoje, 8 de agosto, Dia Nacional do Elos Internacional da Comunidade Lusíada. Hoje também é Dia Nacional de Combate ao Colesterol. Fazem aniversário Dustin Hoffman, ator norte-americano, e Preta Gil, cantora e atriz brasileira. Fatos históricos, a gente lembra que em 1955, em Genebra, era realizada uma conferência sobre a utilização pacífica da energia atômica. Em 1994, era inaugurada a emissora brasileira de televisão Rede Mulher. Em 2023, incêndios florestais matavam mais de 100 pessoas e deixavam prejuízos em Maui, na Ilha do Havaí, Estados Unidos. Amanhã, a gente volta com mais Agenda do Rádio. Um grande abraço e até lá!
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0: hora certa.
1: 7:15.
2: 87.
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5: Confira agora a previsão do tempo para a sua região.
4: Sudeste.
6: A previsão indica muitas nuvens em toda a região sudeste. Tempo permanece firme em São Paulo, Minas Gerais e Rio de Janeiro. Apenas o Espírito Santo pode registrar chuva isolada. Temperatura varia entre 16 e 30 graus.
1: 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É um momento mais do que especial para homenagear aqueles que têm sido figuras tão importantes em nossas vidas, sempre fornecendo apoio, orientação e encorajamento em cada passo do caminho. 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
7: A caixa d'água ou reservatório é um dispositivo que armazena água para consumo humano ou agrícola. Geralmente se localiza no alto de morros, edifícios, casas ou outros imóveis. Essa construção pode estar isolada em edificação própria acima do solo, reservatório elevado, ou abaixo do solo, reservatório enterrado. Caixas d'água de empresas de saneamento, distribuidoras de água ou instalações particulares muito grandes, a partir de dezenas de milhares de litros, são denominadas reservatórios.
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2: Sete horas e 31 minutos.
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4: 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O Tribunal Superior Eleitoral anunciou a assinatura de um acordo de cooperação técnica com a empresa americana de inteligência artificial Eleven Labs. A parceria visa coibir o uso fraudulento de deepfakes de voz durante as eleições gerais de 2026, protegendo a integridade do processo eleitoral. Com o avanço da tecnologia de inteligência artificial, a preocupação com a desinformação e a manipulação de conteúdo tem crescido. O acordo com a Eleven Labs busca criar mecanismos de defesa para garantir que as vozes de candidatos e autoridades eleitorais não sejam clonadas ou usadas de forma indevida.
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0: chegando por aqui, final de semana, sábado, hoje, 8 de agosto, né? Trazendo o capítulo da sua novela preferida em A Nobreza do Amor. Niara conforta a Lica. Mirinho comenta com Casemiro e Graça que Omar parece interessado em Lúcia, a Lica. Sebastião conta a Virgínia que Viriato deverá ser absolvido pela igreja. A dona Menina aconselha Tonho a não desistir do seu amor por Lúcia, a Lica. Ainda hoje, Gendal ameaça afastar Kênia de Batanga e Binta vibra. Sebastião ouve quando Omar afirma a Onildo que a Lica não pode se casar com Tonho porque é uma princesa. Ai, gente, que triste. Bem, tudo isso vai acontecer no capítulo deste sábado em A Nobreza do Amor. E a gente passa agora, né, pro resumo de Coração Acelerado. Sabadou por aqui no capítulo de hoje.
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0: Gael desabafa com Irene sobre Nayane. Sem querer, João Raul causa um tumulto durante a reunião de agrado com um patrocinador. Silão orienta Osmar a seguir Sinara, que percebe a movimentação e alerta Ronei. Palhares confronta Sinara sobre a aproximação com Ronei. Eduarda pensa em pedir a Valéria para ficar com Sol. E Gael decide terminar com Nayane. Ponto final. João Raul inventa para agrado que não está conseguindo conviver com seu sucesso e termina aí o relacionamento dos dois. Gente, quanta coisa acontecendo, né? Afinal de contas, é final de novela, né? Semana que vem, ó, acaba Coração Acelerado, né? Vai terminar no dia 14, com reprise pro dia 15, e a substituta será Por Você, que estreia na segunda 17. Mas a gente ainda tem semana que vem, né? E eu volto rapidinho, fica por aqui, porque eu trago já já o resumo de Quem Ama Cuida.
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1: Pô, Pereira.
2: Traia,

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2: Michelzinho, puxa aquela assim, ó.

0: estamos apresentando as campeãs da semana, os maiores sucessos do momento. 7:43.
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1: Após semanas de negociações, Vini Júnior chegou a um acordo para renovar seu contrato com o Real Madrid até junho de 2032. O clube espanhol oficializou a extensão do vínculo, encerrando a novela sobre o futuro do atacante brasileiro, que tinha contrato até 2027. A renovação garante a permanência de um dos principais nomes da equipe por mais 5 temporadas, consolidando sua trajetória no futebol espanhol. As conversas se arrastaram por divergências financeiras, especialmente em relação a bônus contratuais, mas o Real Madrid decidiu aumentar sua proposta para atender às exigências do jogador. O técnico José Mourinho também participou do processo, reforçando a importância de Vini Júnior para o projeto esportivo do clube. Desde que chegou ao Real em 2018, o brasileiro conquistou 14 títulos e se tornou um dos grandes ídolos da atual geração merengue.
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2: 8 horas em ponto.
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4: Olá, Brasil, está no ar o Central de Notícias e vamos aos destaques desta hora. São Paulo confirmou mais um caso de sarampo no estado. Com isso, sobe para 16 o total de diagnósticos confirmados este ano. São 13 ocorrências em São Paulo, 2 em São Bernardo do Campo e 1 em Guarulhos. Foram 7 pacientes do sexo masculino e 9 do sexo feminino, segundo a Secretaria de Estado da Saúde. E as cataratas do Iguaçu vão fechar as passarelas do circuito da Garganta do Diabo por 40 dias, por risco de cheia no Rio Iguaçu. A medida inclui retirar pisos e estrutura das passarelas até a passagem da cheia. É a primeira vez que o circuito ficará fechado por tanto tempo. O Central de Notícias volta a qualquer momento ou em edição especial.
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0: Dias. E 12.
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2: Previsão do tempo para sexta-feira, 7 de agosto de 2026. Região Sudeste, em São Paulo, capital, tempo encoberto com chuvisco à tarde. Os termômetros registram mínima de 18 e máxima de 28 graus. Umidade relativa do ar vai de 100 a 25%. A cidade de Cipotânia, em Minas Gerais, tem previsão de céu claro no dia do aniversário. Temperatura mínima 15 graus, máxima 33. Umidade relativa do ar é de 90-20%.
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1: E o assunto continua sendo a superbactéria KPC. E vamos conversar agora ao vivo com o Dr. Vitor Laerte, ele é médico infectologista da Fiocruz em Brasília. A bactéria KPC, Dr. Laerte, veio para ficar ou é um surto passageiro?
2: Não, essas bactérias resistentes, elas estão aí e vão ficar, elas vão continuar. Elas podem existem outras bactérias. A KPC também não é recente, ela está associada a esse evento agora, mas ela já está nos hospitais brasileiros já há alguns anos. Então ela só ganhou notoriedade por conta desse evento. Mas esse fenômeno de resistência, ele existe, e as bactérias multiresistentes estão aí e vão ficar.
1: Agora, essas medidas anunciadas pela Anvisa, por exemplo, na parte de higienização das UTIs, já que esses casos têm ocorrido nas UTIs, unidade de terapia intensiva, como, por exemplo, maior controle em relação a álcool em gel para facilitar a higienização das mãos dos profissionais da área de saúde. Isso realmente se mostra eficaz para controlar esse surto da bactéria, doutor Light? Ah,
2: sem dúvida. O principal fator de transmissão dessas bactérias no ambiente hospitalar é justamente a mão dos profissionais. Então, qualquer medida que você aperte, que você torne mais intenso o controle e a orientação de você lavar as mãos, fazer uma antissepsia das mãos, fazer uma higienização das mãos, ela é indispensável para que você evite, né, para que você controle a disseminação dessas bactérias para outros pacientes, né, evitar que ela circule dentro do hospital.
1: Agora, por exemplo, os parentes que visitam os pacientes nas UTIs também terão que passar por esses procedimentos, né?
2: Isso é importante. O brasileiro, ele é um povo muito amistoso, né? Então, ele se solidariza muito fácil. Então, é comum a gente observar um paciente, um parente de um paciente, visitando o seu parente e indo prestar solidariedade ao outro paciente. Então, isso aí tem que ser controlado, né? O paciente tem que visitar o seu paciente, tomar todas as medidas de que são recomendadas na entrada, como uso de capotes, aventais nas unidades de terapia intensiva, higienização das mãos, e ficar restrito ali ao ambiente que ele está de visita ao seu paciente. Quando sair, lavar bem as mãos e ficar despreocupado, né? Não precisa ficar preocupado de sair e pegar a KPC só visitando o paciente. Somente lavar as mãos e tomar os cuidados orientados pela Comissão de Infecção Hospitalar do hospital.
1: Agora, doutor Laerte, muita gente acha que, por exemplo, passar uma aguinha com sabão rapidamente nas mãos é suficiente para garantir a correta higienização das mãos. Mas o procedimento para lavar as mãos ao visitar uma UTI ou até no dia a dia deve ser muito mais rigoroso para evitar a contaminação por bactérias, né?
2: Isso é verdade, né? Na realidade, nós lavar a mão rapidinho dentro do ambiente hospitalar não é o ideal. Não, uma lavagem de mão bem feita, ela deve durar no mínimo 15 segundos, 15 a 30 segundos, que você tem que lavar toda a mão, lavar punhos, lavar, inclusive, se possível, o antebraço, né? Não utilizar, como profissional, não utilizar adornos como anéis, né? Isso tudo favorece que a bactéria persista mesmo após a lavagem das mãos. E a água e sabão, quando a gente trata de bactéria multiresistente, é melhor realmente usar um antisséptico, né? O hospital tem o álcool gel, tem outras substâncias que são utilizadas também para fazer esse procedimento.
1: E eu li certa vez, doutor Laerte, que tão importante quanto lavar as mãos é o processo de secagem das mãos. Tem fundamento isso, essa informação?
2: É importante, porque é o seguinte: na hora que você vai secar suas mãos, você tem que usar, primeiro, o papel tem que ser de boa qualidade, né? Isso é importante. E no segundo, na hora que você vai secar as mãos, você termina de lavar, você vai e bota a mão na bica, né? Aí você recontaminou sua mão. Então é importante, dentro do ambiente hospitalar principalmente, é você secar bem as mãos e utilizar o papel para fechar a bica, que é, aí você evita que você recontamine sua mão.
1: Ah, perfeito. Nós estamos conversando com o Dr. Vitor Laerte, ele é médico infectologista da Fiocruz, a Fundação Oswaldo Cruz de Brasília. O assunto é contaminação com a superbactéria KPC. Nós estamos falando muito aqui sobre a questão de procedimento de higienização, Dr. Laerte, em relação aqui a profissionais de saúde e pacientes que entram no ambiente UTI. Mas agora uma coisa, sempre tem se falado muito sobre a superlotação das UTIs, ou seja, não há UTI suficiente para atender a demanda. Resultado, fica a gente na fila e não há talvez um processo de higienização adequado devido à pressa quando há uma desocupação de um leito de UTI. Isso colabora para um surto como esse, a superbactéria KPC, esse problema de superlotação nas UTIs?
2: Colabora sim, colabora porque primeiro a equipe geralmente fica, ela já é reduzida, né? Já é uma equipe que não é o ideal. Então isso estressa os profissionais e acaba sobrecarregando, e aí realmente há um relaxamento das medidas de precaução. E a outra é que quando um paciente sai de um leito, recebe alta e o leito vai receber outro paciente, ele realmente, se o paciente já tem uma bactéria multiresistente, é mais importante ainda você fazer uma antissepsia uma limpeza muito, muito rigorosa daquele local que o paciente estava, né? Na cama, nos utensílios que foram utilizados, no ambiente que é ao redor do leito, né? Então, sem dúvida, assim, a pressa, você querer liberar rapidamente o leito, sem tomar todas as medidas, favorece sim, sem dúvida.
1: É porque é um drama por conta da fila, é muito grande, e até há ordens judiciais para que pacientes vão para a rede particular para serem internados em UTI, porque realmente a situação está crítica. Agora, o ideal seria que esses leitos ocupados ficassem pelo menos um dia, talvez, não sei, eu tô perguntando isso, ou não há necessidade disso?
2: Não há necessidade. Necessidade que há é que realmente haja uma boa limpeza quando o paciente sai, quando ele é liberado, uma limpeza rigorosa, né, utilizando substâncias antissépticas, e isso é importante. Mais do que ficar o leito desocupado um dia, isso realmente, primeiro, assim, não é necessidade. Segundo, que aí prejudicaria mais o sistema que já está sobrecarregado.
1: Ah, perfeito. Bom, doutor Leste, agora vamos falar da questão dos antibióticos, porque a resolução da Anvisa quer também aumentar o cerco sobre a venda de antibióticos. A intenção é que as farmácias ou drogarias só poderão vender o medicamento mediante a apresentação de uma receita médica em duas vias, e uma delas fica retida na drogaria. É o mesmo procedimento dos medicamentos com tarja preta, não é?
2: Tem um grupo de medicamentos que é de receituário controlado, vai ser o mesmo medicamento, né? É uma receita branca que você tem duas vias e uma fica retida na farmácia, né? O receituário de tarja preta é um receituário diferente, ele é aquele receituário azul, mas o controle é semelhante.
1: Ah, sim. Pegando até emprestado aqui o nome de uma outra doença, o uso de antibiótico nas últimas décadas tem sido uma coqueluche aqui entre os brasileiros, por exemplo, né? Qual é o perigo desse uso indiscriminado de antibióticos na população?
2: O risco existe sim. Essa medida da Anvisa, ela chega até atrasada, né? O antibiótico é uma droga que você, quando você usa de maneira errada, principalmente, você já está induzindo a resistência. Não existe uso de antibiótico sem indução de resistência. Então, o ideal é que se use da maneira mais correta possível. O que vem se observando é que na comunidade as pessoas, por coisas que não há necessidade, por exemplo, infecções virais, simples resfriados, elas acabam lançando mão de antibióticos sem receita, sem orientação, né? E assim, o quadro ia melhorar de qualquer maneira, mas acabam associando o uso de antimicrobiano, e aí isso vai passando pro vizinho, pro pai, pro filho, e aí todo mundo acaba usando antibiótico facilmente conseguido nas farmácias, e isso é ruim. É ruim porque acaba criando cepas resistentes mesmo. Então essa medida é fundamental, ela chega atrasada, ela já deveria ter sido aplicada já há muito tempo, né? Em outros países você já tem não só de antimicrobiano, mas principalmente de antimicrobiano, você já tem um controle rigoroso, né? Justamente para evitar esse surgimento. A gente tem que trabalhar o máximo para poupar as drogas que nós temos, né? A partir do momento que você surge uma bactéria resistente, o tratamento encarece muito, e vai ficando cada vez mais difícil, né? A indústria farmacêutica, apesar do grande número de pesquisas, de surgimento de drogas, ela não consegue acompanhar, muitas vezes, a resistência dessas bactérias. Então, a gente tem que realmente preservar os antimicrobianos de todas as maneiras possíveis, tanto no ambiente comunitário, quanto no ambiente hospitalar.
1: Agora, doutor Laerte, os próprios médicos não têm uma parcela de culpa nessa situação por conta de receitar, talvez exageradamente, antibióticos para a população?
2: Olha, isso é uma pergunta delicada, né? Na realidade, a gente tem que vamos olhar a origem do problema. A origem do problema realmente é o uso de antimicrobiano, né? Há uma parcela de culpa dos médicos, a gente não pode negar isso, né? Realmente os médicos deveriam se preparar melhor para usar antimicrobiano. Acho que a partir desse momento, a partir desse evento, acho que a gente tem que, o próprio Ministério da Saúde tem que, uma das medidas importantes é justamente tentar, dentro dos hospitais, fortalecer as comissões e tentar fazer um treinamento mais rígido, né, dos profissionais, pelo menos um consultor, uma coisa desse tipo, que tem uma especialização em uso de antimicrobianos, né? Não dá pra gente dizer que o médico não tá isento de culpa. É ele que prescreve os antimicrobianos. Agora, a gente tem que ter em mente o seguinte, que qualquer uso de antimicrobiano, ele pode induzir resistência, né? Agora, o que a gente tem que evitar realmente é através de estudo, de formação, é que o uso seja um uso desnecessário e de maneira a mais do que o paciente precisa. Realmente, isso aí tem que ser pensado também.
1: Agora, também o senhor falou do uso a mais. Agora, quando o paciente usa a menos, por exemplo, o médico receita tantas cápsulas do antimicrobiano e ele melhora os sintomas e interrompe o tratamento no meio. Isso também é ruim pro tratamento.
2: Isso é muito ruim, não é bom. O tratamento ele tem que ser tomado de maneira do tempo certo, sempre com acompanhamento médico, porque muitas vezes a gente tem algumas doenças que a gente sabe o tempo certo de usar um antimicrobiano, né? Mas a maioria delas a gente não sabe direito. Quer dizer, na realidade o tempo de uso vai depender do acompanhamento médico, depende mesmo. O paciente tem que ser acompanhado e o médico vai dizer o melhor momento de tirar aquele antimicrobiano. Então isso também é importante. Não é para você começar um antimicrobiano e parar de usar. Quando estiver melhorando, para. Isso, além de poder também induzir a resistência, né, você não melhora a infecção muitas vezes e você acaba tendo que usar um outro antimicrobiano mais forte, né, com maior espectro. E aí, se a infecção não melhorar. E aí realmente isso não é bom.
1: E para encerrar, doutor Vitor Raete, então a recomendação é, no caso de todos os medicamentos, mas principalmente de antibióticos, jamais sem orientação médica.
2: Jamais. Isso aí, eu acho que a cultura popular, a gente tem que tentar reverter isso, né? Que isso é uma questão de saúde pública, né? O antimicrobiano é uma droga que tem que ser preservada, porque a nossa memória é curta, né? Até porque muitos de nós não vivenciaram essa época, mas quando não tínhamos um antibiótico, as pessoas morriam de infecções banais. Então a gente pode estar caminhando agora, se não tomar cuidado, para uma era que não vai ter mais antibiótico para tratar determinadas infecções. Então isso é uma coisa que principalmente o poder público e a própria sociedade tem que cobrar para poder usar bem, para termos mais tempo essas drogas.
1: Doutor Vitor Laerte, muito obrigado por sua participação, muito obrigado pelos esclarecimentos e vamos aguardar aí o resultado dessas medidas anunciadas pela Anvisa.
2: Isso, eu que agradeço.
1: Então conversamos com o doutor Vitor Laerte, ele é médico infectologista da Fundação Oswaldo Cruz, a Fiocruz de Brasília, e ele fez aí alguns comentários sobre essas medidas da Anvisa e alguns alertas sobre o uso inadequado de antibióticos. Tudo para conter o avanço da superbactéria KPC.
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1: E a hora certa.
2: 8:32.
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voltamos por aqui, ó, né? Com o capítulo de hoje agora, de quem ama, cuida. 8 de agosto, sábado, né? Em quem ama, cuida, Ademir ameaça colocar a Adriana de volta na cadeia. Sueli conta, Dora, como foi assediada por Ademir. E Joel e Otoniel conversam sobre Francesca. Kleber fica surpreso quando Pedro lhe comunica que voltou a estudar o caso de Arthur Brandão. Carmita conta a Pilar que Adriana está trabalhando em um restaurante. Pedro comemora o estado de saúde de Bruna. Dora encontra Ademir em sua academia de dança. E Bruna tenta prejudicar o seu tratamento para manter Pedro ao seu lado. André descobre que o perito que assinou o laudo de Arthur estava envolvido em fraudes e foi encontrado morto. E Adriana e Yuri se encontram ainda neste sábado, viu? Ó, ficamos por aqui. Beijo no coração. Eu volto na segunda-feira com o resumo de sua novela preferida, claro, né? Então, até segunda. Tchau.

0: Consertando os ponteiros.
1: Hora certa, 8:42.
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Começando mais uma super edição do seu programa de fim de semana, o seu Salada Musical. A partir de agora, um verdadeiro desfile das melhores músicas rolando nessa próxima hora. E te convido em pedidomusical.com.br, é o site que você acessa, que você clica, escolhe o Salada Musical e vem com a gente pedindo as melhores músicas. E pra começar, tem o som de Guns N' Roses aqui pra você.

0: que só eu senti amor, você não sentiu nada, hein? Sua danada! Tivemos aí o som de Péricles, até que durou, Bia Frazo, Imperfeita, Grupo Menos é Mais, Coração Partido, as primeiraças aqui no seu Salada Musical, e a gente volta depois do intervalo trazendo muito mais pra você.
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2: 7 de agosto de 2026. PF indicia 16 funcionários e ex-funcionários pela queda de avião que matou 62 pessoas. STJ decide tirar cargo de ministro Marco Buzzi por acusações de assédio sexual. Eu sou Ailton Moreno e o Rádio Notícias está no ar.
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0: Polícia Federal indiciou 16 funcionários e ex-funcionários da Voipes pelo crime de atentado contra a segurança do transporte aéreo no acidente com o avião ATR-72-500 em Vinhedo, São Paulo, em 9 de agosto de 2024. O acidente matou 62 pessoas. Entre os indiciados estão o dono da companhia e o diretor de manutenção. A causa foi o acúmulo de gelo na aeronave, a inoperância do sistema pneumático de degelo e a não execução de 5 procedimentos pelos pilotos. A investigação identificou uma cultura organizacional de não registro de problemas. 3 alertas relacionados à perda de desempenho foram emitidos e ignorados pelos pilotos durante o voo. O inquérito será encaminhado ao Ministério Público Federal. O Superior Tribunal de Justiça decidiu na quinta-feira 6 punir o ministro Marco Buzzi em processo administrativo disciplinar que apura acusações de assédio, importunação sexual e injúria contra duas mulheres. O magistrado nega as acusações e a defesa informou que vai avaliar os próximos passos. A decisão do pleno do STJ foi unânime quanto à necessidade de punição, mas houve divergência sobre a pena aplicada. A maioria dos ministros aplicou a penalidade de afastamento com remuneração proporcional e proposta de perda do cargo. Com a medida, o ministro permanece afastado, deixa de julgar processos e não exerce suas funções na corte. O caso deverá ser encaminhado ao Supremo Tribunal Federal para o procedimento de perda definitiva do cargo.
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0: você me faz, tá tudo em paz. Será, hein? Será? Ainda falta alguma coisa, hein? É o som do Jorge Mateus, tudo em paz. Tivemos Paula Fernandes, Amar de Novo, DJ Wellington Moraes, a faixa, né? Do Itamar Som, volume 2, CD 18. E a gente faz um intervalo e volta já já trazendo muito mais pra você.
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2: Na sexta-feira, a previsão indica muitas nuvens e condições de chuva em parte da região sudeste. Em São Paulo, a capital terá mínima de 18 e máxima de 28 graus, com pancadas de chuva e trovoadas. A instabilidade também pode atingir o Vale do Paraíba, o litoral e áreas do interior. No Rio de Janeiro, os termômetros variam entre 18 e 37 graus. A capital terá muitas nuvens, pancadas de chuva e trovoadas, condição que também pode ocorrer no sul fluminense, na região metropolitana e nas baixadas litorâneas. Em Minas Gerais, Belo Horizonte marca entre 16 e 32 graus, com muitas nuvens. A nebulosidade também predomina no sul de Minas, Zona da Mata e região central. No Espírito Santo, Vitória terá mínima de 20, máxima de 31 graus, com muitas nuvens e condição prevista também para a região metropolitana, litoral e sul capixaba. As informações são do Instituto Nacional de Meteorologia. Viviane Bessa, o tempo e a temperatura.

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Pelo contrário, ele é um bem real. Eu lhe devo minha vida, pois meu herói é você, pai. E neste dia tão especial, é comemorado o Dia dos Pais, em que celebramos a grandeza de todos os pais. 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

0: antigas, as relíquias, com certeza rolando aqui no seu Salada Musical, e você pode acessar em pedidomusical.com.br e aponta o seu sucesso, manda pra cá a sua música preferida que você quer ouvir, que a gente rola aqui no seu Salada Musical. Porque agora tem o som do Zé Neto e Cristiano, Cadeira Cativa.
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Bonde do Forró com a vocalista Jarly Almeida, A Minha História, César e Paulinha, Volta do Boiadeiro, Kid Abelha, Pintura Íntima, sucessos que você conferiu e a gente volta já.

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2: 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Hora certa.
3: 9:40.
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0: Santiago no Limite, Zé Ricardo e Thiago, Sinal Disfarçado, com a participação do Zé Novaes, e ainda sucesso que tá bombado aí no momento, do Zezé de Camargo, Irmãos da Lua, Amigo das Estrelas, sucessos que a gente conferiu, deixando um forte abraço pra você, desejando um bom final de semana, e na semana que vem, mais um encontro marcado com as melhores músicas aqui no seu Salada Musical.
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2: 9:56. 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

0: e Simone Mendes.
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2: 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Rádio Acesa FM, 10 horas e 1 minuto. 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

0: Olá, Brasil, está no ar o Central de Notícias e vamos aos destaques desta hora. A polícia do Ceará está apurando a morte de uma menina de 11 anos em Maracanaú, após ela ter um pedido de transferência negado do colégio militar onde estudava. A criança estaria sofrendo bullying e agressões de colegas da escola, mas segundo a mãe, nada teria sido feito pela direção da instituição de ensino. E o time feminino do Barcelona anunciou nesta semana a contratação da atacante Caroline, de 26 anos. A negociação da brasileira, que deixou o Manchester City, quebrou uma série de recordes, sendo considerada a maior venda da história do clube inglês, a contratação mais cara do Barcelona feminino e a maior transferência de uma jogadora brasileira. O Central de Notícias volta a qualquer momento ou em edição especial.
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Agenda do Rádio tá no ar hoje, 8 de agosto, Dia Nacional do Elos Internacional da Comunidade Lusíada. Hoje também é Dia Nacional de Combate ao Colesterol. Fazem aniversário Dustin Hoffman, ator norte-americano, e Preta Gil, cantora e atriz brasileira. Fatos históricos, a gente lembra que em 1955, em Genebra, era realizada uma conferência sobre a utilização pacífica da energia atômica. Em 1994, era inaugurada a emissora brasileira de televisão Rede Mulher. Em 2023, incêndios florestais matavam mais de 100 pessoas e deixavam prejuízos em Maui, na Ilha do Havaí, Estados Unidos. Amanhã, a gente volta com mais Agenda do Rádio. Um grande abraço e até lá!

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1: Confira agora a previsão do tempo para a sua região.
0: Sudeste.
2: A previsão indica muitas nuvens em toda a região sudeste. Tempo permanece firme em São Paulo, Minas Gerais e Rio de Janeiro. Apenas o Espírito Santo pode registrar chuva isolada. Temperatura varia entre 16 e 30 graus.
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1: Oi, gente, é o Almanac Musical no ar, por aqui Eduardo Maidana, e hoje nós falamos de A Chance Gonna Come, uma canção do artista americano Sam Cooke. A faixa surgiu inicialmente no álbum de Cooke, I'm That Good New, lançado em 1º de março de 1964. Produzida por Hugo e Luigi, arranjada e dirigida por René Hall, a música foi inspirada em vários eventos pessoais na vida de Cooke. O mais marcante deles, um episódio em que sua comitiva foi afastada de um motel somente para brancos em Louisiana. Apesar de ser apenas um sucesso modesto para Cooke, em comparação com seus singles anteriores, A Change Is Gonna Come é amplamente considerada a melhor composição de Cooke e foi votada entre as melhores músicas já lançadas por várias publicações. Em 2007, a música foi selecionada para a preservação na Biblioteca do Congresso Nacional Americano, que a julgou cultural, histórica e esteticamente importante para os Estados Unidos. A gente recorda

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1: Vou propor hoje um tema que parece controverso. Vamos falar de vaidade. Como você a vê? Ela é boa ou muito ruim? Segundo aquele meu velho amigo, o dicionário Aurélio, ela é um desejo exagerado de atrair a atenção e admiração dos outros. E o vaidoso é a pessoa presunçosa, orgulhosa e desvanecida que tem como objetivo ser admirada. Então, a vaidade é um sentimento ruim, né? Que me diz você, menina bonita, vaidosa frente ao espelho, admirando sua beleza e encanto? E você, profissional de sucesso, procurando mostrar seu conhecimento aos demais, valorizando sua condição, ou esconde-se atrás de sua modéstia? Você se considera vaidoso e negativo? Eu acho que não. Creio que tudo na vida tem seus limites. O que devemos evitar é a estima exagerada de nós mesmos, de nossos valores físicos ou profissionais. Dizem que o vaidoso não suporta o sucesso dos outros. Isso sim é um absurdo e deve ser evitado. Porém, a vaidade moderada e bem administrada vai dar sentido à nossa evolução pessoal e ao nosso desenvolvimento. Vai nos fazer crescer.

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2: Luiz Araújo está cada vez mais perto de voltar a atuar pelo Flamengo. O atacante, que sofreu uma lesão no joelho esquerdo no amistoso contra o Olímpia durante a intertemporada, apresentou boa evolução no tratamento e já realiza atividades no campo. A recuperação tem sido considerada positiva pelo departamento médico, aumentando a expectativa de que ele fique novamente à disposição da comissão técnica nos próximos dias. A expectativa do Flamengo é contar com Luiz Araújo já no confronto de ida das oitavas de final da Libertadores, diante do Cruzeiro. Apesar do avanço na recuperação, o clube mantém cautela para evitar uma volta precipitada, já que o jogador é considerado uma peça importante para a sequência decisiva da temporada.
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2: Em um desenvolvimento significativo para a geopolítica global, Irã e Omã estão progredindo em um acordo para reabrir o Estreito de Hormuz, uma das rotas marítimas mais cruciais para o transporte de petróleo. A iniciativa busca aliviar tensões regionais e garantir a segurança da navegação na área. A reabertura do estreito pode ter um impacto positivo nos mercados internacionais de energia, oferecendo maior estabilidade e previsibilidade no fornecimento. As negociações são vistas como um passo importante para a diplomacia na região, com observadores atentos aos próximos desdobramentos.
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Agenda do Rádio tá no ar. Hoje, 8 de agosto, Dia Nacional do Elos Internacional da Comunidade Lusíada. Hoje também é Dia Nacional de Combate ao Colesterol. Fazem aniversário Dustin Hoffman, ator norte-americano, e Preta Gil, cantora e atriz brasileira. Fatos históricos, a gente lembra que em 1955, em Genebra, era realizada uma conferência sobre a utilização pacífica da energia atômica. Em 1994, era inaugurada a emissora brasileira de televisão Rede Mulher. Em 2023, incêndios florestais matavam mais de 100 pessoas e deixavam prejuízos em Maui, na ilha do Havaí, Estados Unidos. Amanhã, a gente volta com mais Agenda do Rádio. Um grande abraço e até lá!

tarde. É o nosso programa de todos os sábados. É aqui, Web Rádio Nova Esperança, Rádio Assis 87,5 FM. Estamos aqui hoje, dia 8 de agosto, 8/8/2026. Hoje, véspera do Dia dos Pais. Palmas aí, os nossos parabéns para todos os pais, os meus parabéns aí pro meu querido pai, seu José Lourenço Neto, 82 anos, seu Lourenço, parabéns, muito obrigado por tudo, meu pai, é o dia dos pais, amanhã.

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Que neste Dia dos Pais possamos compartilhar muito mais do que momentos especiais. Feliz Dia dos Pais!

0: 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Que neste Dia dos Pais possamos compartilhar muito mais do que momentos especiais. Feliz Dia dos Pais!
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1: Nova Esperança Web, a rádio do servidor público de Barra Mansa. Gente amiga do rádio, sou eu, Albânio Valério, tamo juntos, eternamente juntos aqui, pelo rádio, o Web Rádio, é o rádio, em nova transição, rádio agora, na Web Rádio, meu amigo Adriano Martins, o Barradinho, agora estamos aí pela rede mundial de computadores, hoje, dia 8 de agosto, é o 220º dia do ano no calendário gregoriano, 221º em anos bissextos. Faltam 145 dias para acabar o ano. Eventos históricos de hoje. Em 1929, inicia um voo de volta ao mundo, o Graf Zeppelin, aquele balão, é bacana, viu? Em 1709, Bartolomeu de Gusmão apresenta os seus protótipos à corte de Dom João V. Em 1576, a pedra angular do Observatório Uranienborg de Tycho Brahe é colocada na ilha de Vem. Em 1585, John Davis entra em Gumberland Sound em busca da passagem do Noroeste. 1942, lançado na Índia o movimento Kit Índia contra o domínio britânico em resposta ao pedido de Mahatma Gandhi para a independência completa. Em 1945, a Carta de Londres é assinada pela França, Reino Unido, União Soviética e Estados Unidos, estabelecendo as leis e procedimentos para os julgamentos de Nuremberg. Em 1963, assalto ao trem pagador na Inglaterra. Um grupo de 15 ladrões de trem roubam 2,6 milhões de libras em notas bancárias. Um deles era Ronald Big, aquele que veio para o Brasil, e ao ser extraditado para a Inglaterra, ele foi perguntado se ele queria ser extraditado para a Inglaterra, e na época ficou célebre por falar a frase "é ruim, hein?". Muito bem, 1969, criado o Parque Estadual de Jacupiranga, no estado de São Paulo. 1990, o Iraque ocupa o Kuwait e o estado é anexado ao Iraque. Isso levaria à Guerra do Golfo pouco depois. Em 1991, a Torre de Rádio de Varsóvia, até então a estrutura mais alta do mundo, desaba. 2010, um deslizamento de terra no condado de Zhuhai, Gansu, China, mata mais de 1.400 pessoas. 2016, terroristas atacam um hospital do governo em Quetta, no Paquistão, com uma explosão suicida e tiroteio, matando entre 70 e 94 pessoas e ferindo cerca de 130. 30 outras. 2023, incêndios florestais matam mais de 100 pessoas e deixam prejuízos em Maui, ilha no Havaí, Estados Unidos. Nasceram na data do dia 8 de agosto, Arthur Bernardes, Dino de Laurentiis, Evaldo Gouveia, Dustin Hoffman, Nigel Mansell, a Preta Gil, Roger Federer e Shawn Mendes. É, gente amiga do rádio, hoje, dia 8, é data importante. Na data de hoje também, 8 de agosto também, faleceu em 2015, Sean Price, rapper norte-americano. Em 2022, falecia Olivia Newton-John, cantora e atriz britânica. 2025, Armindo Cruz, cantor, compositor e músico brasileiro. Tá aí, portanto, gente amiga, o resumo do dia 8 de agosto. É o programa Sábado à Tarde, eu sou Alvânio Valério. Você participa comigo através do nosso WhatsApp, o 024-992-406352. Anotou aí, seu Joaquim? 024-992-406352. Eu volto daqui a pouquinho com mais músicas, notícias e informação. Você fica ligadinho aí comigo. É o Dia dos Pais. É amanhã, dia 9.
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1: Gente amiga do rádio, sou eu, Alvânio Valério. Estamos aqui, é o programa Sábado à Tarde. Vou ficar aqui com você até as 14 horas, se Deus quiser e assim permitir. Mandando um abraço todo especial aí para todos os pais, para o meu pai José Lourenço, para o seu pai, para todos os pais, aqueles que já se foram também, porque pai é pai, nunca vai deixar de ser pai e vai estar sempre no coração e na mente de todos. É o Dia dos Pais, amanhã, dia 9. Parabéns, parabéns a todos os pais. Meu amigo Adriano Martins, estamos juntos, eternamente juntos aqui pela Rádio Acesa 87,5 FM, Web Rádio Nova Esperança.

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2: É o programa Sábado à Tarde, eu sou Albânio Valério, tamo juntos, estamos aqui eternamente juntos, mandando um abraço todo especial aí para os nossos amigos que estão aqui participando com a gente através da web rádio, através aqui das nossas redes sociais. É, meu amigo Adriano Martins, estamos aqui, estamos pela web rádio, estamos nas redes sociais, estamos no WhatsApp, no Telegram, no Instagram, estamos aí nas redes sociais, também no Facebook. Você pode mandar aí o seu recado, o seu pedido musical, mandando um abraço todo especial aí para o nosso amigo aí, o Ricardo Rosas em Barra Mansa. Grande Ricardo, mandando pra gente aqui a mensagem: boa tarde, às vezes a vida nos faz mudar de rumo, às vezes o rumo nos faz mudar de vida. Uma linda e abençoada tarde para todos os ouvintes, muito obrigado, meu amigo Ricardo Rosas. Um abraço também aí pra Rosane Nunes: nunca diga eu não consigo, diga sempre tudo posso naquele que me fortalece. Boa tarde para todos. Muito obrigado, Rosane. Um abraço também pro meu amigo José Vicente da Fonseca, o homem do Fuscão Branco. José Vicente da Fonseca mandando pra gente: o dia começa com leveza na alma e força no espírito. Cada dia é uma nova chance de ver a fidelidade de Deus em ação. Não temas o que virá, o Senhor já está preparando cada detalhe. Hoje é dia de acreditar mais uma vez. Abençoado sábado para todos. Meu amigo Robson, lá da Rua 10, grande Robson, aquele abraço, meu amigo. Alô, dona Ivone, lá da Rua 10, bairro Vista Alegre, aniversariou esse mês. Um abraço para a senhora, um grande abraço. Um abraço também para nossa amiga Cristina Rezende, a Cristina lá do SAI de Barra Mansa, ex-telefonista do SAI de Barra Mansa, mandando pra gente aqui que o sábado seja um dia cheio da presença de Deus em nossas vidas. Que a paz do Senhor esteja contigo, esteja com todos. Boa tarde para todos. Muito obrigado, Cristina. Um abraço também aí pro nosso amigo Dr. Kleber. Dr. Kleber, comece mais um dia com gratidão a Deus por tudo e com fé que o seu dia será uma bênção. Sempre felicidade para todos. Boa tarde. É, o meu amigo Gugu também mandando um abraço pra gente, nossos amigos lá do grupo da Estrada da Caminhada, aqui do bairro Vista Alegre, em Barra Mansa, aos amigos lá do site Barra Mansa, galera da melhor qualidade, gente boa, é o Enéas Pacheco, Marquinhos, Jorginho, Jota, o Lair, o brother lá do SAI Barra Mansa, a Miriam, o Pedro Paulino, é gente boa, gente da melhor qualidade, gente amiga. Quero parabenizar aí todos os pais pelo Dia dos Pais e mandar essa homenagem especial pro meu paizinho. É, essa música marcou muito a minha vida. Eu fui lá estudar lá em Santa Rita do Sapucaí, isso lá em 1980. 1900, lá vai fumaça, meu amigo Adriano Martins. Chegando lá, a distância, a saudade marcou, rapaz, Que tristeza ficar longe da família. E naquela época, meu amigo, tocava essa música que fazia sucesso. Roberto Carlos, meu querido, meu velho, meu amigo, pra você aí, meu amigo, meu querido, meu velho, Zé Lourenço, toca aí, meu amigo Adriano Martins.

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2: Um pai dá conselho e encorajamento quando a gente precisa. 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Uma mensagem da

Programa Sábado à Tarde, eu sou Albânio Valério. É muito bom poder estar aqui com todos vocês, todos os sábados, você participando comigo através do nosso WhatsApp, o 024 992406352, mandando um abraço todo especial lá pra nossa amiga Clarete Brum. Alô, Clarete! É, Clarete ouvindo a gente lá no estado de São Paulo, também um abraço todo especial lá para o Luizinho Campos, Campo Belo, Minas Gerais, o Luizinho, é, grande Luizinho, um abraço também lá para o nosso amigo Rovani, o Rovani lá de Campo Belo, também um abraço para Luciene, também de Campo Belo, galera ouvindo a gente lá em Campo Belo, Minas Gerais, meu amigo Adriano Martins, um abraço também para nosso ouvinte Maria Aparecida, ouvindo a gente lá em Ilhéus, na Bahia. É, minha gente amiga, é o rádio, a transição do rádio Web Rádio Nova Esperança, Web Rádio Nova Esperança, Rádio Acesa 87,5 FM, Volta Redonda. Estamos aqui na Web Rádio. E você aí, meu amigo, minha amiga, seja nosso parceiro, pode mandar aí, se tiver acontecendo algum problema, algum fato aí na sua região, na sua cidade, pode mandar aqui pra gente. E você aí, comerciante, venha ser nosso parceiro, vamos caminhar juntos, nós estamos aqui, vamos divulgar aí a sua empresa, o seu produto. Entre em contato com a gente através do nosso WhatsApp 024 992406352. E vamos aí aos resumos, né? Os fatos aí que aconteceram durante a semana, aí principais fatos que foram aí notícias durante a semana. Uma notícia que chegou é que a China usa Peru e Chile para driblar tarifas antidumping do Brasil. A Proaço afirma que fabricantes usam Peru, Chile, Paraguai, Índia e Indonésia para driblar tarifas antidumping e manter produtos chineses no mercado brasileiro. O famoso Made in China. Mesmo com a entrada em vigor da resolução número 941 do Comitê Executivo de Gestão da Câmara de Comércio Exterior, GSEX, que prorrogou por mais um ano a tarifa de importação de 25% para 7 produtos de aço, a indústria brasileira já identifica uma nova ameaça à competitividade do setor. Segundo a Associação dos Processadores de Aço, a APROAço, fabricantes chineses passaram a utilizar países intermediários para contornar as medidas de defesa comercial e continuar abastecendo o mercado brasileiro. A prática conhecida como circunvenção tem preocupado empresas instaladas no sul fluminense, região que abriga uma das principais cadeias produtivas do aço do país. O movimento afeta diretamente a CSN em Volta Redonda, a ArcelorMittal em Resende e dezenas de indústrias processadoras responsáveis pela fabricação de telas, arames, estruturas metálicas e outros produtos destinados à construção civil e à indústria. Segundo o presidente da APROAço, Haroldo Filho, a estratégia consiste em enviar o aço chinês para países que não sofrem as restrições comerciais impostas ao produto originário da China. A China está sendo taxada, então ela leva sua produção para países como Indonésia, Índia, Tailândia, Paraguai, Peru e Chile, e desses locais o produto entra no Brasil sem sofrer as mesmas restrições. Isso
é o que chamamos de circunvenção. Tá explicado aí. De acordo, então, portanto, aí com o Haroldo Filho, o objetivo é neutralizar os efeitos das medidas antidumping adotadas pelo governo brasileiro e manter a competitividade do aço chinês no mercado nacional. A preocupação do setor é que mesmo com a manutenção da tarifa de 25% para determinados produtos, a utilização desses países como intermediários reduza a eficácia da política de proteção da indústria brasileira. Produtos também que preocupam, segundo a Proaço, a estratégia não se limita ao aço semi-elaborado. Haroldo Filho afirma que produtos industrializados também começam a chegar ao Brasil utilizando essa mesma lógica comercial. Meu amigo, minha amiga, o que eu digo para vocês é o seguinte: tudo no mundo hoje rola é a economia, é o interesse em cada país em vender, e cada um quer vender o seu produto, e cada um quer comprar o mais barato possível. É a economia mundial. E o que eu vejo aí, infelizmente, né, serve de alerta para todos vocês aí, meus amigos. Vem aí a eleição, a gente sempre lembrando a vocês: olha, vamos ver aí quem nós vamos escolher, né? Vamos lembrar que 70% de todos os políticos são reeleitos: vereador, deputado federal, deputado estadual, governador, e podemos ter aí também até o presidente da República sendo reeleito, senadores sendo reeleitos. Então, se 70% está sendo reeleito, aquela velha máxima que a gente diz, né? O povo não pode reclamar, está satisfeito com os políticos que tem. Mas você tem que olhar isso aí, porque o que que acontece, meu amigo, minha amiga, é nessa hora que pesa ali no seu bolso. E aí, se pesar no bolso, dói. Mas dói, que dói, barbaridade. E tem que acabar essa palhaçada, essa questão ideológica. Tanto eu vou ser bem claro, né? Ideologia de direita, ideologia de esquerda, é um show, é um circo até essas eleições, entendeu? E até a eleição vai ser essa palhaçada aí, essa idiotice aí de guerras ideológicas, entendeu? Contra Estados Unidos, contra a China. Cada um tem que fazer, o político tem que ter, tá, a obrigação de ver o que é melhor, não para ele, mas o que é melhor para o país. Então não adianta ficar aí querendo ganhar voto, querendo dizer que está defendendo aí a democracia, a soberania, e político dizendo que quer aí resolver o que o governo não resolve, enfim. Tá? Vamos parar para pensar um pouquinho, moçada. Pensa um pouquinho no povo, né? O povo merece. Mas tá na sua mão, meu amigo, a eleição tá aí, dia 4 de outubro tá chegando, e é você que vai decidir se vai mudar alguma coisa, se vai continuar isso que tá aí, e vida que segue, né? Cada um paga aí o seu preço pelas suas escolhas. É o programa Sábado à Tarde, eu sou o Albano Valério. Concorda comigo, seu Joaquim? Concorda comigo, dona Maria? Não? É, cada um tem sua opinião, a gente respeita a opinião de todo mundo. Então é isso aí que vale, gente. Aqui você liga, aqui você participa com a gente através do nosso WhatsApp 02499240-6352. Você pode participar agora, você pode participar depois, você pode mandar a sua mensagem hoje, à tarde, à noite, amanhã, segunda-feira, pois a gente vai aí transmitir o seu recado, o seu pedido musical, a sua reclamação. É o programa
programa Sábado à Tarde, eu sou Albânio Valério, é muito bom poder estar aqui com todos vocês, todos os sábados, você participando comigo através do nosso WhatsApp, o 024-992-406352, mandando um abraço todo especial lá para nossa amiga Clarete Brum. Alô, Clarete! É, Clarete ouvindo a gente lá no estado de São Paulo, também um abraço todo especial lá para o Luizinho Campos, Campo Belo, Minas Gerais, o Luizinho, é, grande Luizinho, um abraço também lá para o nosso amigo Rovani, o Rovani lá de Campo Belo, também um abraço para Luciene, também de Campo Belo, galera ouvindo a gente lá em Campo Belo, Minas Gerais, meu amigo Adriano Martins, um abraço também para nosso ouvinte Maria Aparecida, ouvindo a gente lá em Ilhéus, na Bahia. É, minha gente amiga, é o rádio, a transição do rádio Web Rádio Nova Esperança. Web Rádio Nova Esperança, Rádio Acesa 87,5 FM, Volta Redonda. Estamos aqui na Web Rádio. E você aí, meu amigo, minha amiga, seja nosso parceiro. Pode mandar aí, se tiver acontecendo algum problema, algum fato aí na sua região, na sua cidade, pode mandar aqui pra gente. E você aí, comerciante, venha ser nosso parceiro, vamos caminhar juntos, nós estamos aqui, vamos divulgar aí a sua empresa, o seu produto, entre em contato com a gente através do nosso WhatsApp 024-992-406352. E vamos aí aos resumos, né? Os fatos aí que aconteceram durante a semana, aí principais fatos que foram aí notícias durante a semana. Uma notícia que chegou é que a China usa Peru e Chile para driblar tarifas antidumping do Brasil. A Proaço afirma que fabricantes usam Peru, Chile, Paraguai, Índia e Indonésia para driblar tarifas antidumping e manter produtos chineses no mercado brasileiro. O famoso Made in China. Mesmo com a entrada em vigor da resolução número 941 do Comitê Executivo de Gestão da Câmara de Comércio Exterior, GSEX, que prorrogou por mais um ano a tarifa de importação de 25% para 7 produtos de aço, a indústria brasileira já identifica uma nova ameaça à competitividade do setor. Segundo

0: A Associação dos Processadores de Aço, a APROAço, fabricantes chineses passaram a utilizar países intermediários para contornar as medidas de defesa comercial e continuar abastecendo o mercado brasileiro. A prática conhecida como circunvenção tem preocupado empresas instaladas no sul fluminense, região que abriga uma das principais cadeias produtivas do aço do país. O movimento afeta diretamente a CSN em Volta Redonda, a ArcelorMittal em Resende e dezenas de indústrias processadoras responsáveis pela fabricação de telas, arames, estruturas metálicas e outros produtos destinados à construção civil e à indústria. Segundo o presidente da APROAço, Haroldo Filho, a estratégia consiste em enviar o aço chinês para países que não sofrem as restrições comerciais impostas ao produto originário da China. A China está sendo taxada, então ela leva sua produção para países como Indonésia, Índia, Tailândia, Paraguai, Peru e Chile, e desses locais o produto entra no Brasil sem sofrer as mesmas restrições. Isso é o que chamamos de circunvenção. Tá explicado aí. De acordo, então, portanto, aí com Haroldo Filho, o objetivo é neutralizar os efeitos das medidas antidumping adotadas pelo governo brasileiro e manter a competitividade do aço chinês no mercado nacional. A preocupação do setor é que, mesmo com a manutenção da tarifa de 25% para determinados produtos, a utilização desses países como intermediários reduza a eficácia da política de proteção da indústria brasileira. Produtos também que preocupam, segundo a APROAço, a estratégia não se limita ao aço semi-elaborado. Haroldo Filho afirma que produtos industrializados também começam a chegar ao Brasil utilizando essa mesma lógica comercial. Meu amigo, minha amiga, o que eu digo para vocês é o seguinte: tudo no mundo hoje rola é a economia, é o interesse em cada país em vender, e cada um quer vender o seu produto e cada um quer comprar o mais barato possível. É a economia mundial. E o que eu vejo aí, infelizmente, né, serve de alerta para todos vocês aí, meus amigos. Vem aí a eleição, a gente sempre lembrando a vocês: olha, vamos ver aí quem nós vamos escolher, né? Vamos lembrar que 70% de todos os políticos são reeleitos: vereador, deputado federal, deputado estadual, governador, e podemos ter aí também até o presidente da República sendo reeleito, senadores sendo reeleitos. Então, se 70% está sendo reeleito, aquela velha máxima que a gente diz, né? O povo não pode reclamar, está satisfeito com os políticos que tem. Mas você tem que olhar isso aí, porque o que que acontece, meu amigo, minha amiga, é nessa hora que pesa ali no seu bolso. E aí, se pesar no bolso, dói. Mas dói que dói, barbaridade. E tem que acabar essa palhaçada, essa questão ideológica. Tanto eu vou ser bem claro, né? Ideologia de direita, ideologia de esquerda, é um show, é um circo até essas eleições, entendeu? E até a eleição vai ser essa palhaçada aí, essa idiotice aí de guerras ideológicas, entendeu? Contra Estados Unidos, contra a China. Cada um tem que fazer, o político tem que ter, tá, a obrigação de ver o que é melhor, não para ele, mas o que é melhor para o país. Então não adianta ficar aí querendo ganhar voto, querendo dizer que está defendendo aí a democracia, a soberania, e político dizendo que quer aí resolver o que governo não resolve, enfim. Ah, vamos parar para pensar um pouquinho, moçada. Pensa um pouquinho no povo, né? O povo merece. Mas tá na sua mão, meu amigo. A eleição tá aí, dia 4 de outubro tá chegando. E é você que vai decidir se vai mudar alguma coisa, se vai continuar isso que tá aí. E vida que segue, né? Cada um paga aí o seu preço pelas suas escolhas. É o programa Sábado à Tarde, eu sou o Bando Valério. Concorda comigo, seu Joaquim? Concorda comigo, dona Maria? Não? É, cada um tem sua opinião, a gente respeita a opinião de todo mundo. Então é isso aí que vale, gente. Aqui você liga, aqui você participa. Participa com a gente através do nosso WhatsApp 02499240-6352. Você pode participar agora, você pode participar depois, você pode mandar a sua mensagem hoje à tarde, à noite, amanhã, segunda-feira. Pois a gente vai aí transmitir o seu recado, o seu pedido musical, a sua reclamação.
1: Hemonúcleo de Barra Mansa está com estoque sanguíneo em nível crítico. O Hemonúcleo de Barra Mansa está precisando de todos os tipos sanguíneos, em especial A negativo, B negativo, AB negativo e O negativo. A unidade faz um apelo para a população doar e ajudar a repor o estoque que se encontra em estado crítico. As doações podem ser feitas de segunda a sexta-feira, de 7 às 11 horas. O local fica na rua Pinto Ribeiro, número 205, anexo à Santa Casa de Misericórdia, no centro da cidade. De acordo com a coordenadora do Hemonúcleo, Thaís Mendes, o número de voluntários no último mês foi abaixo do esperado. Estamos sofrendo com a falta de doadores à unidade. Normalmente, em períodos de frio, ocorre uma baixa, mas no mês passado, o número de doações foi o menor que atendemos no ano, explicou Thaís, acrescentando. É por isso que precisamos do apoio da população para repor o estoque de sangue. Quero fazer um convite para quem nunca doou, conheça a nossa unidade e será muito bem-vindo, ressaltou. Para doar, é necessário ter entre 16 e 69 anos. Para o idoso, a primeira doação deve ser feita até 59 anos, 11 meses e 29 dias. Menores de idade só podem doar mediante autorização dos responsáveis. Deve estar com a saúde em dia, pesar no mínimo 50 quilos, não ter ingerido bebida alcoólica no mínimo 12 horas antes da doação. Caso tenha feito tatuagem, a pessoa deve aguardar 6 meses após a realização da mesma. Quem for doar, pode estacionar o veículo no pátio da Secretaria Municipal de Assistência Social e Direitos Humanos, na rua Oscar da Silva Marins, número 55, também no centro da cidade. Da redação, Lila Brás.
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0: brasileira que deixou Manchester City quebrou uma série de recordes, sendo considerada a maior venda da história do clube inglês, a contratação mais cara do Barcelona feminino e a maior transferência de uma jogadora brasileira.
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programa Sábado à Tarde, sou eu, Albânio Valério, tamo juntos, eternamente juntos aqui, pelas ondas do rádio, Rádio Acesa 87,5 FM, Web Rádio Nova Esperança. Mandando um abraço todo especial em nossa comunidade aqui do Bairro Açude, 1, 2, 3 e 4. Um abraço todo especial aí, mas todo especial mesmo para o pessoal lá do bairro Vila Rica, Jardim Tiradentes, pessoal aí do bairro Limoeiro, Volta Redonda, pessoal do Retiro, aquele abraço para todos vocês. É muito bom poder estar todos os sábados aqui com vocês. É muito bom. Para mim é uma alegria. Mandando um abraço todo especial aí pro meu amigo Amaro Branco, mandando pra gente aqui mensagem também. Meu amigo Amaro Branco, sempre vai existir outra chance, outro emprego, outra amizade, outro amor, mas nunca outra vida. Então viva de verdade, não deixe para depois o que pode ser feito hoje. Uma boa tarde, um bom sábado, muito obrigado aí, meu amigo Amaro Branco. O nosso amigo também Marcos Rios, mandando pra gente: o que você tenha uma linda e abençoada tarde, um ótimo sábado e um feliz fim de semana. Valeu, Marcos Rios, Marcão, grande abraço. Abraço também para nossa amiga Tianinha Ramos, lá do condomínio Morada do Sol, mandando mensagem pra gente. Boa tarde, que Deus seja sempre a nossa luz. Com certeza, Tianinha, sem Deus, nada, nada na nossa vida se resolve. Cada um tem sua opinião, tem gente que é até ateu, mas eu creio em Deus, creio em Jesus Cristo e graças a Deus, a minha vida é só felicidade. Cada novo amanhecer é um convite para soltar o peso de ontem e seguir mais leve, pois a vida se renova e sempre se dá a chance de se reescrever a nossa história. É bonito, né? Gente amiga, você participa comigo aqui através do nosso WhatsApp,

92406352. Mande aqui a sua mensagem, o seu recado, o seu pedido musical. Vou estar aqui até as 14 horas. Alô, seu Joaquim, Dona Maria, anotando aí, é o nosso WhatsApp 024-992-406352. Toca aí pra gente, meu amigo Adriano Martins, essa música, ela é bonita, ela traz uma mensagem legal, gostei. Vamos aí, meu amigo Adriano Martins, vamos tocar pra essa comunidade toda aí, pra essa rapaziada que está participando com a gente.

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2: É o programa Sábado à Tarde, eu sou Albani Valério, tamo juntos, eternamente juntos aqui pela Web Rádio Nova Esperança, também pela Rádio Acesa 87,5 FM, mandando um abraço todo especial aí pra minha amiga Miriam Araújo, a Miriam lá do site Barra Mansa, pessoa muito querida por todos, foi gerente lá do Recursos Humanos do site Barra Mansa, e a Miriam pedindo pra gente mandar um aviso aí, a galera dos aposentados aí, alô, alô, alô, alô, você aí, funcionário público, preste bastante atenção. Olha, está sendo obrigatório aí o recadastramento 2026, segundo semestre, aposentados e pensionistas do Previban, no Previban. Período, você tem um período de 3 a 31 de agosto de 2026. Local no Previban, ali na rua Bernardino Inácio da Silva, 37, no centro de Barra Mansa. Ali onde foi durante muitos anos o antigo SAI de Barra Mansa. O horário é de segunda a sexta-feira, das 8 às 16h30. Documentos necessários. Anota aí, seu Joaquim, é o documento oficial com foto, CPF, comprovante de residência, os últimos 3 meses, documento atualizado do Estado Civil, documentos dos dependentes quando houver. Estou repetindo, documento oficial com foto, CPF, comprovante de residência, últimos 3 meses, documento atualizado do Estado Civil, documento dos dependentes quando houver dependentes. Atenção, atenção, o recadastramento do segundo semestre, ele é obrigatório para todos os aposentados e pensionistas, inclusive para quem já participou do recadastramento realizado no primeiro semestre. O não recadastramento poderá acarretar a suspensão do benefício até a regularização. Você pode ter maiores informações através do telefone 024-3323-0070 ou 243-3230071. E também pelo WhatsApp, o 024-998-570996. Vou repetir aí pro senhor, seu Joaquim, o WhatsApp do Previban, o 024-998-570996. E você aí que não está morando na cidade de Barra Mansa, você também pode fazer o recadastramento do Previban, o recadastramento remoto. O recadastramento remoto é destinado exclusivamente aos aposentados e pensionistas que residem ou estão temporariamente em outro estado ou no exterior. Estão impossibilitados de comparecer presencialmente por motivo de saúde, mediante a apresentação de laudo ou atestado médico. Como funciona o recadastramento remoto do Previban? entre em contato pelo WhatsApp oficial do Previban, esse que eu já falei aí pro senhor, seu Joaquim, o 024-998-570996. 024-998-570996. Envie pelo WhatsApp, esse que eu falei aí agora, fotos ou cópias legíveis de todos os documentos exigidos para o recadastramento. Após a conferência da documentação, será agendado para você uma videochamada. Então você tem que ter um celular para você poder, tá, dona Maria, tá, seu Joaquim? Tem que ter o celular para poder fazer a videochamada. É o recadastramento remoto. Então, para fazer, tem que ter aí o celular. Durante a videochamada, o beneficiário deverá apresentar os documentos originais à câmera para conferência dos dados e comprovação de vida. Então você vai ter que aparecer, vai dizer: ó, tô vivo, tô aqui, sou eu, tal, e tá aí, apresentar os documentos originais. O recadastramento remoto somente será realizado nas situações previstas no decreto. Caso o beneficiário esteja impossibilitado de comparecer por recomendação médica, também poderá solicitar visita domiciliar mediante a apresentação de atestado ou laudo médico. Então, atenção, atenção, atenção, você aí, funcionário público, tá? Você que é aposentado, ou você, funcionário público, tem algum conhecido, tem algum parente aí que seja aposentado do Previban, mande essa informação, é muito importante. O recadastramento, ele é obrigatório, criaram essa determinação e todos só tem do dia 3 até o dia 31 de agosto, agora só esse mês, para poder fazer isso aí. Quem não fizer, sabe como é que é, né, meu amigo? Vai, sabe o que vai acontecer, né? Vai dançar e vai dançar bonito, bonito nessa parada aí, porque aí vai chegar no final do mês. Aí, meu amigo, vai receber pagamento, vai ficar ruim pra caramba. Ah, meu Deus do céu. É o programa Sábado à Tarde, então tá aí minha amiga Miriam Araújo, tá dando recado aí, o pessoal continua participando com a gente aqui através do nosso WhatsApp, o 024-992-406352. Eu sou Albano Valério, tô aqui contigo nas redes sociais, meu amigo do Radinho.
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2: ao programa Sábado à Tarde. Eu sou o Bânio Valério. Gente amiga, mandando um abraço todo especial. Essa galera participando com a gente aqui pelo WhatsApp, pelas nossas redes sociais, pelo Instagram, pelo Telegram também, aí pelo Facebook. Um abraço todo especial aí. Essa comunidade maravilhosa, bairro Vista Alegre, nossa amiga Jacinta, Sônia Maria, lá do bairro Loteamento Sofia, também um abraço todo especial aí pro seu Vilmar, pra dona Rose, um abraço aí pro seu Reis, infelizmente, né, seu Reis, minhas condolências, seu Reis aí, com viúvo, recentemente dona Vilma partiu, Deus aí, console o senhor, seu Reis, a Elaine, pessoal aí da Macovista, o Léo, é uma grande perda, sem dúvida, mas é a vida, né? Infelizmente a gente tem que passar por essas dificuldades. Mandando um abraço também todo especial aí para minha amiga Claudinha, lá do espaço, lá da mulher lá, né? Espaço VIP, Salão de Beleza. Um abraço todo especial também para o meu amigo aí, Tarcísio, meu compadre Tarcísio, bairro Vista Alegre. Aquele abraço, compadre. Tá sumindo, hein, compadre? Aparecer aí no pedaço. É, e pedir também aí você, meu amigo, minha amiga, você que puder dar uma força aí pro nosso amigo Russo Zidane, né? O Russo fez aquela cirurgia, a gente já falou aqui em outras oportunidades. Ele fez uma cirurgia aí para retirar do câncer, tá passando apertado lá, coitado, porque questão do INSS não sai, precisa sustentar a família, comprar pomada. Se quiser dar uma força aí, uma moral pro Russo Zidane, pode entrar em contato com a gente aqui através do nosso WhatsApp, o 02499240-6352. Eu passo aí para você as coordenadas aí, como que pode fazer essa ajuda aí pro nosso amigo Russo. Meus amigos, minhas amigas, é, a gente fica aí, né, nas redes sociais, e as redes sociais tem muita coisa ruim, mas tem muita coisa boa também. Graças a Deus, a gente tem que aproveitar a tecnologia e adquirir conhecimentos, coisas interessantes. Cada dia descobre algo diferente. E uma coisa que eu vi aí, quero passar para vocês, achei muito interessante, eu não sabia. Você sabia que o próprio governo brasileiro bombardeou a própria capital do Brasil? Na época era o Rio de Janeiro, em 1922. Eu fiquei abismado com isso. Já pensou? Não sei, eu acho que a maioria das pessoas não conhecem esse fato histórico, né? Governo brasileiro bombardeando a sua própria capital. O fato ocorreu em 1922. Vamos ao relato aí que tava lá no Instagram, eu vou repassar aqui para você. Coloca aí, meu amigo Adriano Martins.
6: O dia em que o governo brasileiro bombardeou sua própria capital, 1922. O governo brasileiro ordenou o bombardeio do Rio de Janeiro, da própria capital, contra brasileiros. E quase ninguém sabe que isso aconteceu. Para entender 1922, você precisa entender o Brasil da República Velha. Coronéis controlando tudo. Eleições fraudadas. A maioria da população sem direitos reais. Jovens militares, os tenentes, estavam fartos. Queriam fim da corrupção eleitoral e modernização do país, mas não tinham poder político. Tinham apenas armas. 5 de julho de 1922. Tenentes se rebelaram em vários pontos do Brasil simultaneamente. No Rio de Janeiro, ocuparam o Forte de Copacabana. A revolta foi rapidamente sufocada em quase todos os lugares. Mas no Forte, um grupo recusou se render. Eram jovens dispostos a morrer pelo que acreditavam. O governo decidiu mostrar que estava disposto a ajudar. O governo bombardeou o Forte de Copacabana. Depois mandou tropas. Os rebeldes que restavam, 18 homens, decidiram sair marchando pela praia em direção às tropas governistas. Sabiam que iam morrer. Foram assim mesmo. Dos 18, apenas 2 sobreviveram. Viraram símbolo. O governo que os matou criou sem querer os mártires do tenentismo. O governo venceu a batalha, mas perdeu algo. Os 18 do Forte viraram símbolo de resistência que alimentou uma década de levantes militares. O tenentismo não morreu em Copacabana, nasceu ali. no episódio 2, 1924. São Paulo. O governo volta a bombardear brasileiros. Dessa vez por 23 dias.
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1: 7 de agosto de 2026. Anvisa proíbe comercialização e determina a apreensão do Ozempic natural. Alta demanda faz Ministério da Saúde ampliar teleatendimento para viciados em betes. Eu sou o Ailton Moreno e o Rádio Notícias está no ar.
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0: Anvisa proíbe Ozempic natural e suplementos que prometem emagrecer. Quem traz mais detalhes é Sayonara Moreno.
1: A Anvisa determinou ações contra medicamentos e produtos irregulares. Em resolução publicada nesta quinta-feira no Diário Oficial da União, a reguladora também alerta para um lote falsificado do medicamento Nebido, que contém testosterona, hormônio masculino. O produto, indicado para casos específicos em pacientes homens, costuma ser utilizado mesmo sem indicação médica para ganho acelerado de massa muscular. O lote indicado como falsificado é o KT0S5T4. E o alerta foi da própria fabricante do medicamento, que alega não reconhecer o padrão de impressão dos dados variáveis da embalagem. No documento, a Anvisa ainda mandou apreender e proibir a comercialização, distribuição, fabricação, importação, propaganda e uso de todos os lotes dos produtos Ozempic Natural e dos Slim Turbo Premium e Slim CPS Dourado Gold. De acordo com a decisão, os produtos eram comercializados sem registro e as empresas fabricantes não têm cadastro na agência. Outra restrição da Anvisa é para todos os produtos de cannabis da Associação Canábica Nordeste, ACANE. O motivo para a agência é que a ACANE não tem autorização de funcionamento válida, além de operar em local desconhecido. A nossa reportagem procurou a associação, mas não obteve retorno até este fechamento. Em Brasília, Sayonara Moreno.
0: O Sistema Único de Saúde passa a oferecer até 100 mil teleatendimentos mensais em saúde mental para pessoas com problemas relacionados a jogos e apostas. O teleatendimento começou em março com 600 atendimentos mensais e foi ampliado diante da alta procura. O serviço inclui atendimento remoto, sigiloso, com orientação profissional e suporte a familiares. Mais de 1 milhão de pessoas já solicitaram a autoexclusão do CPF de plataformas de apostas por meio da plataforma centralizada de autoexclusão. Entre os motivos informados, 35% dos usuários citaram a perda de controle sobre o jogo.
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É o programa Sábado à Tarde, eu sou Albânio Valério, tamo juntos, eternamente juntos, estamos aqui pela Web Rádio Nova Esperança, Rádio Acesa 87,5 FM, hoje, dia 8 de junho, galera, hoje, véspera do Dia dos Pais, para você que tem aí a felicidade, como eu, de ter o seu pai ao seu lado. Parabéns a todos os pais, parabéns a ele e você aí, né? Que seu pai já partiu, que Deus te dê forças aí, que você se lembre sempre do seu querido velho com muito amor, com muito carinho, com certeza ele fez tudo para que você pudesse ser feliz, tenha certeza disso. E agradecendo a você aí, meu amigo, minha amiga, que está participando comigo aqui através do nosso WhatsApp, o 992406352. Aqui você pode mandar sua mensagem, o seu pedido musical, a sua reclamação. Aqui nós vamos estar sempre com você, transmitindo aqui o seu recado, a sua reclamação. 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Você pode ir lá comemorar com seu paizão, lá pra minha amiga de Janeiro, no Bar Sol de Verão, em Pouso Seco e Rio Claro. Então, meu amigo Adriano Martins, vamos mandar aí um forrozão aí animado para todos os pais, aqueles pais animados que gostam aí de fazer aquela fisioterapia dançante, dançar aquele forró bacana. Manda aí, meu amigo Adriano Martins. Vamos tocar então, meu amigo Adriano Martins, para todos esses pais aí. Frank Aguiar. Frank Aguiar é o rei do forró.

0: Hemonúcleo de Barra Mansa está com estoque sanguíneo em nível crítico. O Hemonúcleo de Barra Mansa está precisando de todos os tipos sanguíneos, em especial A negativo, B negativo, AB negativo e O negativo. A unidade faz um apelo para a população doar e ajudar a repor o estoque que se encontra em estado crítico. As doações podem ser feitas de segunda a sexta-feira, de 7 às 11 horas. O local fica na rua Pinto Ribeiro, número 205, anexo à Santa Casa de Misericórdia, no centro da cidade. De acordo com a coordenadora do Hemonúcleo, Thaís Mendes, o número de voluntários no último mês foi abaixo do esperado. Estamos sofrendo com a falta de doadores à unidade. Normalmente, em períodos de frio, ocorre uma baixa, mas no mês passado, o número de doações foi o menor que atendemos no ano, explicou Thaís, acrescentando. É por isso que precisamos do apoio da população para repor o estoque de sangue. Quero fazer um convite para quem nunca doou, conheça a nossa unidade e será muito bem-vindo, ressaltou. Para doar é necessário ter entre 16 e 69 anos. Para o idoso, a primeira doação deve ser feita até 59 anos, 11 meses e 29 dias. Menores de idade só podem doar mediante autorização dos responsáveis. Deve estar com a saúde em dia, pesar no mínimo 50 quilos, não ter ingerido bebida alcoólica no mínimo 12 horas antes da doação. Caso tenha feito tatuagem, a pessoa deve aguardar 6 meses após a realização da mesma. Quem for doar, pode estacionar o veículo no pátio da Secretaria Municipal de Assistência Social e Direitos Humanos, na rua Oscar da Silva Marins, número 55, também no centro da cidade. Da redação, Lila Brás.
1: Rádio Acesa FM, 1 hora e 45 minutos.

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0: É o programa Sábado à Tarde, sou eu, Albânio Valério. Minha gente, prazer imenso estar aqui com vocês todos os sábados aqui no Sábado à Tarde. Programa nosso, é o meu, é o seu, é o nosso programa de todas as tardes, feito com muito carinho, vocês podem ter certeza disso. Nós aqui somos uma instituição sem fins lucrativos, nós aqui fazemos as coisas para vocês com todo amor, com todo carinho. Nós aqui não visamos de maneira nenhuma, né? Esse aqui não visa lucros. Nosso trabalho é filantrópico. Seja nosso parceiro, seja nossa parceira aí. Divulgaremos a sua empresa, o seu trabalho, divulgaremos aí os seus problemas aí, as suas necessidades no seu bairro, na sua região. Mandando um abraço aí, agradecendo a todos vocês que estão participando aqui com a gente. Programa de hoje, eu tô aqui, meu amigo Adriano Martins, estou aqui pela internet, pela rede mundial de computadores. Estou aqui, meu amigo, agradecendo a participação de todos, agradecendo aí ao meu amigo Ricardo Rosa, sempre participando com a gente, também Wellington Pires, grande Wellington Pires, ex-vereador em Barra Mansa, mandando também um abraço todo especial aí para o meu amigo Jânio Viana, lá do Mundo Verde, Agropecuária e Paisagismo, mandando também aí um abraço todo especial aí também pro meu amigo doutor oftalmologista na cidade de Resende, é um homem de valor, um homem de qualidade também, é, e para quem conhece aí, eu sou admirador, porque quando surgiu a ideia aí do hospital veterinário, minha querida Cleo, né? Tratada aí nesse hospital maravilhoso, a ideia aí, é um programa na época aí, muita gente, animal veterinário, né? Hospital veterinário e tal. Mas só quem tem seu pet que sabe a importância do bichinho, sabe o quanto é você ter um animalzinho de estimação e você poder cuidar dele. E hoje a veterinária está muito desenvolvida, mas também está muito caro. Então, às vezes, você tratar um animal, fazer um exame, hoje tem exame para tudo, né? E é muito difícil, muito complicado. E essa ideia maravilhosa aí tem que ser copiado, tem que ser ampliado para toda a nossa região e, por que não dizer, né, minha gente, pelo Brasil inteiro. Afinal de contas, quem tem seu pet aí, igual já falei aqui, é que sabe da importância disso. Então, doutor, aquele abraço. Agradecendo também a participação aí do meu amigo Luiz Otávio, Gugu. O Gugu lá, aposentado, sai Barra Mansa. O Gugu é uma figuraça, mandando aqui pros nossos ouvintes que tenham todos aí uma boa tarde, que viver é a única coisa que não dá para deixar para depois. Bora viver e ser feliz. Uma boa tarde para todos. Muito obrigado, Gugu. Também aqui mandando pra gente o nosso amigo Marcos Rios. Alô, Marcos Rios, Barra Mansa. O Marcos Rios mandando pra gente, desejando a todos uma boa tarde, que hoje a vida te surpreenda de um jeito que faça teu coração sorrir sem motivos. É isso aí, gente amiga, são nossos amigos, meu amigo do Radim, mandando um abraço todo especial, mas especialíssimo aos nossos ouvintes que estão aí conosco pelas redes sociais, participando do nosso programa, mandando a sua mensagem aqui pelo nosso WhatsApp, o 024-992-406352. Daqui a pouquinho eu volto com vocês com mais música, notícias e informações. É o programa Sábado à Tarde, eu sou Albânio Valério. Tamo juntos, eternamente juntos.
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1: Após semanas de negociações, Vini Júnior chegou a um acordo para renovar seu contrato com o Real Madrid até junho de 2032. O clube espanhol oficializou a extensão do vínculo, encerrando a novela sobre o futuro do atacante brasileiro, que tinha contrato até 2027. A renovação garante a permanência de um dos principais nomes da equipe por mais 5 temporadas, consolidando sua trajetória no futebol espanhol. As conversas se arrastaram por divergências financeiras, especialmente em relação a bônus contratuais, mas o Real Madrid decidiu aumentar sua proposta para atender às exigências do jogador. O técnico José Mourinho também participou do processo, reforçando a importância de Vini Júnior para o projeto esportivo do clube. Desde que chegou ao Real em 2018, o brasileiro conquistou 14 títulos e se tornou um dos grandes ídolos da atual geração merengue.
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1: Hora certa,
2: Duas horas e três minutos.
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5: Agenda do rádio tá no ar hoje, 8 de agosto, Dia Nacional do Elos Internacional da Comunidade Lusíada. Hoje também é Dia Nacional de Combate ao Colesterol. Fazem aniversário Dustin Hoffman, ator norte-americano, e Preta Gil, cantora e atriz brasileira. Fatos históricos, a gente lembra que em 1955, em Genebra, era realizada uma conferência sobre a utilização pacífica da energia atômica. Em 1994, era inaugurada a emissora brasileira de televisão Rede Mulher. Em 2023, incêndios florestais matavam mais de 100 pessoas e deixavam prejuízos em Maui, na ilha do Havaí, Estados Unidos. Amanhã, a gente volta com mais Agenda do Rádio. Um grande abraço e até lá!

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4: Alô, muito bem, senhoras e senhores, aqui é MC Carlos Cantão, de volta com você em mais uma edição do Planeta Eurodisco, final de mês de julho, né? Vamos terminar o mês juntos aí com a super edição do Planeta Eurodisco, preparado especialmente para encerrar o mês aí com chave de ouro. Sensacional, obrigado pela sua audiência em todo o Brasil. Estamos em rede nacional com o programa Planeta Eurodisco, trazendo o melhor do estilo euro, do estilo anos 80. Aquilo que você curte, que você gosta de ouvir aqui. Uma super programação especial pra gente fechar o mês com chave de ouro, beleza? Está começando mais um Planeta Eurodisco. Vamos trazer aqui The Winners, Rocky, Just to Mona Lisa com Mother Talking versão remix, e ainda o Bad Boys Blue, I Wanna Hear Your Heartbeat, versão estendida. Aumenta o volume que está começando o Planeta Eurodisco.
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0: Planeta Eurodisco fechou aqui a primeira sequência com a versão estendida de I Wanna Leo Herbert com Bad Boys Blue. Essa música que foi gravada no Brasil pelo Barbarella. Pensa só, né? É, e fez um tremendo sucesso com o Barbarella também aqui no Brasil, né? Só uma canção. Lembrou? Então tá certo, é essa aqui mesmo. Voltamos depois do intervalo comercial. Vamos fechar esse mês aqui com chave de ouro. Planeta Eurodisco com o MC Carlos Canton, tá no ar.
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1: Ora lá, senhoras e senhores, vamos a mais um bloco, segundo bloco do nosso programa Planeta Eurodisco com o MC Carlos Canton, trazendo só as melhores pra você por aqui. Mais um super final de semana, fechando o mês de julho aí, ô, beleza, tá acabando, vem agosto, mês dos pais. Ah, legal, já vai preparando o bolso aí pra comprar aquele presentão pro seu paizão, beleza? Nesse bloco aqui, temos Eurythmics, Ed Huntington, Bonnie M, Blue Season.
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0: Body to Body. Body to Body, conhecia essa do Blue System? Do Dieter Bohlen, integrante do Modern Talking original. É, ele gravou essa música aqui nos anos 90. Uma batidinha diferente, né? Do Modern Talking, mas bem legal. Ficou show de bola e a gente toca pra você curtir, conhecer e dançar também. Aliás, a música é muito boa. Body to Body, Blue System. Anota aí mais uma pra sua coleção de Eurodisco, né? É, aqui nós somos colecionadores de Eurodisco. Temos versões especiais pra você. Gostou também aí da versão do Boney M? Hooray, hooray, it's Holy Holiday. É, a versão remixada. Show de bola aqui do programa especialmente pra você. Voltamos em instantes com mais Planeta Eurodisco. Segura por aí.
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1: 2:45.
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3: Bora lá, moçada. Mais um bloco chegando aqui do Planeta Eurodisco. Rápido intervalo comercial. Já voltamos para a rede nacional. Mais de 100 emissoras transmitem o programa Planeta Eurodisco. Povo que gosta desse estilo musical. Eita, beleza. Terceiro bloco do programa promete muito, né? Hoje a gente encerra o mês, tem que encerrar com música boa, música de primeiríssima qualidade. Então vamos começando com Frank David Words e a versão remix.

0: Você ouviu o Fancy Bolero ao vivo, versão exclusiva aqui do programa, tá? Essa só tem aqui, Fancy Bolero ao vivo, e fechamos com Fanfan e o Mega Mix do Fanfan. Demais, né? Gostou? Curtiu? Então fica por aí, já tem mais Planeta Eurodisco com MC Carlos Canton aqui na sua rádio FM favorita em todo o Brasil e também para o mundo nas plataformas de streaming.
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3: 3 horas e 2 minutos.

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1: 7 de agosto de 2026. PF indicia 16 funcionários e ex-funcionários pela queda de avião que matou 62 pessoas. STJ decide tirar cargo de ministro Marco Buzzi por acusações de assédio sexual. Eu sou Ailton Moreno e o Rádio Notícias está no ar.
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0: Polícia Federal indiciou 16 funcionários e ex-funcionários da Voipes pelo crime de atentado contra a segurança do transporte aéreo no acidente com o avião ATR-72-500 em Vinhedo, São Paulo, em 9 de agosto de 2024. O acidente matou 62 pessoas. Entre os indiciados estão o dono da companhia e o diretor de manutenção. A causa foi o acúmulo de gelo na aeronave, a inoperância do sistema pneumático de degelo e a não execução de 5 procedimentos pelos pilotos. A investigação identificou uma cultura organizacional de não registro de problemas. 3 alertas relacionados à perda de desempenho foram emitidos e ignorados pelos pilotos durante o voo. O inquérito será encaminhado ao Ministério Público Federal. O Superior Tribunal de Justiça decidiu na quinta-feira 6 punir o ministro Marco Buzzi em processo administrativo disciplinar que apura acusações de assédio, importunação sexual e injúria contra duas mulheres. O magistrado nega as acusações e a defesa informou que vai avaliar os próximos passos. A decisão do pleno do STJ foi unânime quanto à necessidade de punição, mas houve divergência sobre a pena aplicada. A maioria dos ministros aplicou a penalidade de afastamento com remuneração proporcional e proposta de perda do cargo. Com a medida, o ministro permanece afastado, deixa de julgar processos e não exerce suas funções na corte. O caso deverá ser encaminhado ao Supremo Tribunal Federal para o procedimento de perda definitiva do cargo.
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6: Opa, beleza, todo mundo preparado? Mais uma sequência chegando de Planeta Eurodisco no seu final de semana. Estamos encerrando o mês de julho, juntos aí com a MC Carlos Canton e as melhores aqui do Planeta Eurodisco. Vamos ouvir algumas músicas muito conhecidas agora, com versões diferentes, tá bom? Blue System, She's a Lady. Esse disco aqui foi lançado em 1986 e essa versão aqui é exclusiva do programa. Vai ter Blonde, vai ter tem um monte de música, tá? Depois a gente fala.

0: Fechamos com a Maia Sensation aqui na programação do Planeta Eurodisco. Sensation é que saiu no ano de 2000, mais ou menos, né? É, tá com 20 anos a música, hein? Brincadeira. É aquela prova, né? Que o Eurodisco não para nunca, né? Tá sempre inovando, sempre criando, sempre trazendo músicas novas, diferentes. Além das versões remixadas atuais, tem músicas novas sempre pra tocar pra você. No próximo bloco nós vamos trazer música nova, tá? Beleza? Fica por aí. MC Carlos Canton volta já com mais Planeta Eurodisco.
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1: Olá pessoal, Almanac Musical no ar, por aqui Eduardo Maidana e hoje nós recordamos Point of No Return, single de 1986 do projeto No Shoes. A canção é considerada por muitos um dos maiores hits dos anos 80. O hit esteve por 4 semanas entre as 10 músicas mais executadas dos Estados Unidos, ocupando o top 10 da Billboard Hot 100. Além disso, ficou por 2 semanas no primeiro lugar da parada alternativa Hot Dance Club, também da Billboard. E a gente

0: de hoje fica por aqui. Até a nossa próxima edição. Tchau.
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3: Beleza, vamos ao quinto bloco do nosso programa, penúltimo bloco do programa de hoje, e agora vamos trazer novidades, músicas recentes, músicas novas do estilo Eurodisco. Vamos começar com Alex Blue, que está fazendo sucesso tremendo aí no gênero na Europa. É, um cara que coroa aí, que canta muito bem e o estilo é totalmente Eurodisco. Essa que a gente vai trazer hoje, ele tem várias músicas, tá? Alex Blue tem várias músicas. Glorious Angel é a de hoje. Depois vai ter o Modern Talking Stale, que é, a gente tem trazido as músicas deles aqui, que é o estilo Modern Talking. Voodoo Queen of the Night, Sônia, e ainda Cloud Save Me pra fechar, né? O Cloud Save Me é uma regravação, tá? Um remix de uma música dos anos 70, aí você vai

0: que era uma banda só de mulheres e tocava rock and roll nos anos 70. Isso, procura aí, Cloud, Save Me, sucesso que a gente trouxe pra você aqui no Planeta Eurodisco pra fechar mais um bloco e nós voltamos depois do intervalo comercial.
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2: E a hora certa.
0: 3:45.
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0: Muito bem, senhoras e senhores, deixamos para o último bloco de hoje, para fechar o mês de julho, o bloco Batistaca, as músicas dos anos 90 aí para você curtir no programa Planeta Eurodisco. Isso, não ia deixar de fora o Batistaca, eu sei que vocês gostam também, né? Então, prepare-se aí, aumenta o volume, que tá chegando o último bloco do programa de hoje, fechando o mês de julho com o Planeta Eurodisco. Tem Adam, Zambi, Erasure, ICMC, lembra do ICMC? E ainda Lasgo Something, tudo dos anos 90, Batistaca de primeira pra você.

0: Fechamos com o som do Lasgow, Something. Nossa, a música que tocou muito, né? Rádio, discoteca, era o som da balada da época aí dos anos 90, né? Finalzinho dos anos 90. Quase começando o ano 2000, Lasgow aí arrebentando com essa música. Teve várias outras músicas do Lasgow aí que arrebentaram nas rádios e nas pistas de dança, mas Something é o maior sucesso deles e nós trouxemos para você aqui no Planeta Eurodisco. Desejamos um bom final de semana a todos, um ótimo início de mês de agosto e voltamos na semana que vem com mais um Planeta Eurodisco aqui com o MC Carlos Canton em parceria com a Jet Produções. Grande abraço e até o próximo final de semana.
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0: 24 horas.
1: E 8 minutos.
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Agenda do Rádio tá no ar hoje, 8 de agosto, Dia Nacional do Elos Internacional da Comunidade Lusíada. Hoje também é Dia Nacional de Combate ao Colesterol. Fazem aniversário Dustin Hoffman, ator norte-americano, e Preta Gil, cantora e atriz brasileira. Fatos históricos, a gente lembra que em 1955, em Genebra, era realizada uma conferência sobre a utilização pacífica da energia atômica. Em 1994, era inaugurada a emissora brasileira de televisão Rede Mulher. Em 2023, incêndios florestais matavam mais de 100 pessoas e deixavam prejuízos em Maui, na ilha do Havaí, Estados Unidos. Amanhã, a gente volta com mais Agenda do Rádio. Um grande abraço e até lá!

0: 4:14.
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4: Doutor Lisboa, como os pais podem saber se uma criança está com o peso certo para a sua idade e altura?
5: Isso aí você tem gráficos, em que a gente coloca o peso, a altura e vê se eles têm o peso e a altura correto, né? Isso tem que seguir por gráfico. Até no cartão de saúde do Ministério da Saúde existe o gráfico. Agora aí tem uma coisa muito importante, que é a confusão que tem feito com o menino magrinho e o menino pequeno. É muito comum no consultório chegar a criança cheia de remédio para apetite, remédio para crescer, e que não tem nada. O infeliz é pequenininho, mas aí ele tem um crescimento normal em relação peso, altura, mas ele é pequeno. Poxa, se ele é pequeno, ele tem que pesar menos do que o grande, né? E a mãe começa a dizer que o vizinho, que o mais velho, que o tal, não sei o que, e na escola e tal, que ele é o mais magrinho. Isso, então, é a primeira coisa que a gente tem que ver. É o peso, altura, se estão de acordo. E outro magrinho, viu, é que existe curva de crescimento. Por isso que tem os gráficos. Eles crescem num canal de crescimento. Isso é bem visível no cartão de saúde do Ministério da Saúde. Então lá está escrito no gráfico, vamos dizer, que a curva é em ascensão, a curva do gráfico. Quer dizer, o peso vai sempre subindo. Ele é magrinho, mas o sebo, ele está com a velocidade de crescimento normal. Mas ele é magrinho. Mas ele está aumentando todo mês, igual aos outros. Isso não tem nada. Agora, quando você tem o peso estacionário, quer dizer, ele fica reto, ele não está subindo nem baixando. Esse menino, ele tem que ser observado com cuidado, porque ele pode estar começando a apresentar algum problema de saúde. E você tem a criança que o peso está descendo. Quer dizer, em vez dela crescer, dela aumentar, o peso está caindo. Essa criança tem que ser investigada, porque essa criança está doente.
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0: últimas duas partes.
1: As negociações para a renovação de contrato de Memphis Depay com o Corinthians seguem travadas por divergências em pontos específicos do acordo. O principal impasse é uma cláusula que permitiria ao atacante rescindir o vínculo sem custos caso o clube atrase salários ou direitos de imagem, condição considerada essencial pelos representantes do jogador, mas que não faz parte da política adotada pelo Corinthians em seus contratos. Apesar do entrave, o clima entre as partes é de otimismo e tanto o Corinthians quanto o Memphis demonstram interesse em chegar a um acordo para ampliar a permanência do camisa 10. O clube tenta encontrar uma solução que preserve sua política interna, enquanto a equipe do holandês busca garantias financeiras diante do histórico recente de atrasos. As conversas continuam, mas por enquanto, a assinatura da renovação permanece sem data definida.
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1: Hora certa, hora certa.
2: 5:02.
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7: 11 horas e 5.

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2: Pode aumentar o volume porque o Só da Pop tá de volta aqui na sua rádio preferida. Bom fim de semana pra você. Tudo bem por aí? Tudo jóia? Por aqui tudo certo. Prazer, eu sou Eduardo Maidana. Claro que você pode me chamar de Edu. Só da Pop tá começando e a partir de agora e nos próximos 60 minutos a gente viaja. Viaja no tempo e no espaço porque a gente vai fazer uma volta ao mundo com os principais sucessos de ontem e de hoje. Claro, vai matar saudade de muita coisa boa e vai tocar também os principais hits do momento. Então aumenta o volume, chama a sua galera, vem junto porque o Soda Pop deste final de semana já tá no ar. Só pra começar, Sabrina Carpenter, Espresso.

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Este é o som da cantora francesa Desireless, Voyage, Voyage. Demais esse som de 1986 aqui no flashback do Soda Pop. Rolou por aqui a Taylor Swift, The Fury of Ophelia, Jota Quest, Tim Maia, Acende o Farol, e a gente começou com Sabrina Carpenter, Espresso. Excelente final de semana pra você, aproveita ao máximo, fim de tudo de melhor, e vamos juntos tocando muita música legal e fazendo a trilha sonora do fim de semana mais incrível do Brasil. Este é o Soda Pop que continua por aqui. Agora com o britânico Ed Sheeran, Aziz Ansari.

Conway, Feels Like I'm Falling in Love, pra você ouvir aqui no nosso Soda Pop, fechando mais uma sequência. Ainda Olivia Dean com Man I Need, também passou por aqui nessa sequência, sonzeira do Ed Sheeran, Azizan. Obrigado pela parceria e audiência, tem uma paradinha super rápida, na volta tem

0: mais fria, mas também é calmaria. São raras as tempestades nessa estação. É tempo de se jogar aos prazeres da época sem culpa. Curtir mais a sua casa, se permitir uma preguicinha gostosa ou até aquele chocolate quente tão acolhedor. 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É para valorizar o aconchego e recanto do lar. É para degustar mais do que chás e cafés quentes, mas também a vida, que continua bela até nas temperaturas mais baixas. 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Uma mensagem da...
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2: 2:36.
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Maurício França Santos ou simplesmente Lulu Santos, esse carioca que é um dos maiores hitmakers do Brasil com Assim Caminha a Humanidade, título inclusive do álbum de mesmo nome lá de 1994. Essa faixa foi a primeira abertura de Malhação, lembra? Pois é, a gente mata a saudade aqui no Soda Pop. Lady Gaga com Abracadabra, também passou por aqui o Vitor Clay com De Novo, e a gente começou com Bruno Mars, Just Mind. Obrigado pela companhia, ótimo final de semana pra você. O Soda Pop continua por aqui tocando música boa e trazendo muita informação e curiosidades no fim de semana mais top do seu rádio. Vamos juntos por aqui. Alex Warren, Ordinary.

0: fechar o Soda Pop deste fim de semana, o som do Teddy Swims, Lose Control, Ludmilla com Paraíso, Alex Warren Ordinary também passaram por aqui. Obrigado pela sua companhia e audiência. Excelente fim de semana pra você ligado conosco no Brasil inteiro. Soda Pop volta no próximo fim de semana. Até lá, boa semana pra você. Tudo de melhor, aproveita ao máximo sempre. Tamo junto e obrigado pela parceria. Valeu, tchau.
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3: Radiações de diversas origens somadas não representam risco à saúde humana. As radiações emitidas diariamente por antenas de celular, rádio e TV, torres de energia elétrica e até radares são cumulativas, ou seja, podem causar algum dano à saúde se a exposição for a todas elas. O professor e colaborador da Faculdade de Ciências Médicas da Unicamp, a Universidade de Campinas, Renato Sabatini, diz que não há esse perigo. Vamos ouvir a última parte da entrevista com especialista.
4: Não existe, não. A gente pode dividir medicamente a radiação em dois tipos, eletromagnética, ionizante e não ionizante. O raio-x, por exemplo, usado para tirar radiografia, e o próprio ultravioleta das câmaras de bronzeamento artificial do sol, elas são radiações que danificam as células e são cumulativas. A pessoa que toma 20 anos de sol na praia ou se torra na piscina todo domingo, ela está acumulando um dano genético, um dano às células que um dia vai pegar ela e vai causar um câncer de pele. Mesma coisa o raio-x, se você ficar exposto ao raio-x e tal. Mas as radiações não ionizantes, que são da luz visível para cima, né? Inclusive infravermelho, luz visível e também a radiocomunicação, elas não são acumulativas. Elas podem, se forem muito intensas, aumentar um pouco o calor, mas o dano é reversível, né? Não existe dano irreversível ali, como acontece com a radiação ionizante.
3: Da Central de Rádio Jornalismo, Alexandre Salvador.
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de agosto de 2026. É fim de semana, é dia de curtição, é dia de você juntar toda a família, todos os amigos, reunir aqui nessa programação pra, é claro, ouvir o melhor do sucesso, melhor da boa música. Prazerá estar contigo. Eu sou Wilson Meirelles e a partir de agora te convido a ouvir, a participar com a gente. Programa Planeta Hits tá no ar.

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0: Tamo de volta.
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0: Eu mesmo. Aliás, o programa Planeta Hits e eu, Wilson Meirelles.
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0: Trazendo sempre o melhor do sucesso e pense no pagode bom, você já sabe, né? Grupo Menos é Mais, saudade inconveniente. E aí, vamos curtir?
2: Isso.

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0: Márcia Felipe, resolve, ou melhor, resolve ou reclama? E aí, vai resolver ou vai reclamar? É isso, finalizando então o nosso primeiro final de semana do mês de agosto de 2026. Até a próxima edição, fui!
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2: 8 horas.
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1: Boa noite, está começando mais uma edição do Master DJ, uma hora de boa música para acompanhar aí a sua noite de sábado. Hoje o programa traz uma viagem por grandes clássicos do rock, do folk e do pop adulto, reunindo artistas que marcaram época e canções que atravessam gerações. É uma seleção com clima de estrada, paisagem, lembranças e boas histórias, alternando momentos de reflexão com melodias inesquecíveis. Então aumenta o volume, acomode-se aí onde você estiver e venha curtir comigo mais uma noite de grandes músicas. Seja muito bem-vindo ao Master DJ. E vamos começar com a primeira curiosidade da noite. Vamos falar do som Ordinary World. Ela foi escrita por Simon Le Bon após a morte de um grande amigo da banda. Lançada em 1993, marcou o retorno aí do Duran Duran ao topo das paradas e é considerada uma das canções mais emocionantes do grupo.

E a primeira sequência do Master DJ teve pra você Fast Car com a Trace Chapman, The Church com To Be In Your Eyes, Ordinary World abrindo o programa de hoje com Duran Duran. Lançada em 1971, It's Too Late foi escrita pela Carole King após o final de um relacionamento. A música ganhou o Grammy de gravação do ano e ajudou o álbum Tapestry a se tornar um dos discos mais vendidos da história.

sequência, Master DJ com America, A Horse With No Name, James Taylor, Handyman e Carole King, Is Too Late. O Neil Young compôs Heart of Gold durante um período em que ele estava enfrentando problemas de saúde e, por conta disso, não conseguia tocar guitarra em pé por muito tempo. A música acabou se tornando seu único número um na Billboard americana.

Você conferiu aqui no MDJ End of the Line com The Traveling Wilburys, Sundown com Gordon Lightfoot e Heart of Gold com New York. A gente vai ao show do intervalo e já volta na sequência com mais Mas

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0: certa.
1: 8:41. 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
2: Já estamos de volta com o MDJ e vamos falar agora de um super clássico, Hotel California. Essa música é cercada de interpretações e teorias há décadas. Don Henley sempre explicou que a música é uma metáfora sobre os excessos e o lado obscuro do sonho americano. E não é exatamente uma música sobre um hotel de verdade. Com vocês, Eagles.